0: Josivaldo JP, do União do Maranhão, defende a aprovação de proposta que inclui entidades esportivas sem fins lucrativos entre as instituições com imunidade tributária. Ele afirma que a medida busca reduzir custos de organizações que atuam na formação de atletas e na inclusão social.
1: Josivaldo JP aponta que o texto alcança apenas entidades certificadas dos movimentos olímpico, paralímpico, clubístico ou educacional. Ele argumenta que a regra pode evitar o fechamento de projetos esportivos, principalmente em comunidades que dependem dessas iniciativas para atender crianças e jovens. Olímpico, clubístico ou educacional. Ele argumenta que a regra pode evitar o fechamento de projetos esportivos, principalmente em comunidades que dependem dessas iniciativas para atender crianças e jovens.
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3: Trabalho.
0: A Câmara aprovou redução de jornada de trabalho para pais de pessoas com deficiência. A repórter Paula Bittar tem os detalhes.
4: A Comissão de Constituição e Justiça da Câmara aprovou uma proposta que prevê a redução da jornada de trabalho sem prejuízo salarial para pais de pessoas com deficiência. De acordo com o texto aprovado, a necessidade e o percentual da redução da jornada serão definidos por avaliação biopsicossocial, realizada pelo menos a cada 2 anos. Conforme o resultado, o benefício poderá ser ampliado, mantido, reduzido ou suspenso. Durante a discussão da proposta, a deputada Soraya Santos, do PL do Rio de Janeiro, defendeu critérios para a concessão do benefício como forma de evitar fraudes.
5: Esse projeto é um projeto importantíssimo para as mães atípicas que precisam ter mais tempo dentro de casa, e é lógico que o meu voto será e do partido na orientação de aprovar, mas me cabe aqui fazer um alerta. Esse tipo de benefício deveria sempre estar vindo com um critério de avaliação.
4: O projeto que prevê a redução da jornada de trabalho sem prejuízo salarial para pais de pessoas com deficiência já pode seguir diretamente para análise do Senado, a menos que haja recurso para votação antes pelo plenário da Câmara. Da Rádio Câmara, de Brasília, Paula Bittar.
3: Eleições.
1: Projeto de Paulinho da Força, do Solidariedade de São Paulo, permite contabilizar como gastos eleitorais despesas com o cuidado de dependentes de candidatas. A medida beneficiaria mulheres com filhos de até 12 anos ou dependentes com deficiência.
0: A proposta autoriza o custeio de babás, cuidadores, creches e transporte de dependentes durante a campanha. Segundo Paulinho da Força, o objetivo é ampliar a participação feminina na política e reduzir os obstáculos enfrentados pelas candidatas.
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3: Consumidor.
1: Comissão aprova medida que permite maior transparência na conta de luz. A repórter Júlia Lopes nos conta o que foi proposto.
10: A Comissão de Defesa do Consumidor da Câmara dos Deputados aprovou um projeto que obriga as distribuidoras de energia elétrica a incluir, junto com a conta de luz, um registro fotográfico do medidor de consumo da unidade de energia. De acordo com o texto, a medida tem como objetivo fortalecer a proteção dos direitos do consumidor e garantir mais transparência nas informações sobre o consumo de energia. A proposta também busca aumentar a confiança

0: do usuário, já que o registro fotográfico anexado à fatura permite acompanhar mais clareza o processo de medição da cobrança. Para o relator da proposta, deputado Celso Russomano, do Republicanos de São Paulo, a iniciativa protege tanto o consumidor quanto as empresas. Ele ressaltou que a imagem do medidor pode servir como prova em caso de contestação, ajudando a evitar fraudes e possíveis manipulações.
1: O consumidor vai ter o direito de receber a conta com o registro fotográfico, ou seja, na hora que for lida a conta de energia elétrica, vem uma fotografia do medidor do consumidor junto, né, impressa na própria conta, e aí o consumidor vai poder ver que, de fato, a leitura foi feita da maneira correta e vai poder acompanhar, inclusive, o consumo. Aí, se houver erro, fica mais fácil para ele provar que existe um erro na cobrança da conta de energia elétrica.
0: O projeto, que inclui junto à conta de luz um registro fotográfico do medidor de consumo, segue agora para análise na Comissão de Minas e Energia. Da Rádio Câmara de Brasília, Júlia Lopes.
2: Desenvolvimento Regional.
3: Projeto de Paulo Guedes, do PT de Minas Gerais, concede ao município de Vieiras o título de Capital Nacional dos Peixes Ornamentais. A proposta reconhece a importância da cidade para a piscicultura ornamental e sua contribuição para a economia da Zona da Mata Mineira.
4: Segundo Paulo Guedes, o reconhecimento fortalece a identidade produtiva de Vieiras, amplia a visibilidade do setor e incentiva o desenvolvimento regional. A proposta destaca ainda o potencial da criação de peixes ornamentais para gerar renda e apoiar pequenos produtores.
2: Educação.
3: O plenário da Câmara pode votar a qualquer momento o projeto que retira a obrigação de férias escolares durante a Copa do Mundo de Futebol Feminino no ano que vem. Essa obrigação foi criada por uma lei de 2026. Entenda com o repórter Antônio Vital.
5: Ganhou regime de urgência e pode ser votado a qualquer momento no plenário da Câmara, projeto que desobriga as redes de ensino pública e privada de todo o país a concederem férias escolares para todos os alunos durante a realização da Copa do Mundo Feminina de Futebol no ano que vem. Lei de autoria do governo, aprovada no início do ano pelo Congresso, obriga que as férias dos estudantes coincidam com o período do torneio, entre 24 de junho e 25 de julho de 2027. Projeto apresentado pela deputada Anne Ortiz, do PP do Rio Grande do Sul, permite que os sistemas de ensino dos estados e municípios decidam sobre o período de férias escolares, em vez de obedecer ao calendário oficial da competição. Entidades como a Federação Nacional das Escolas Particulares criticaram a obrigatoriedade prevista em lei e alegaram que a alteração do período de férias no meio do ano coloca em risco o calendário escolar exigido pela Lei de Diretrizes e Bases da Educação, que obriga pelo menos 200 dias letivos no ano. O regime de urgência permite que o projeto seja analisado diretamente no plenário da Câmara, sem passar pelas comissões permanentes da Casa. A urgência foi aprovada de maneira simbólica, sem votos contrários. Para a autora da proposta, Anne Ortiz, a definição do período de férias em função da competição não foi discutida com as instituições de ensino e vai causar prejuízos para as escolas, alunos, pais e professores.
6: Não é possível, num país de 5.570 municípios, onde a Copa do Mundo vai ser sediada em apenas 8 municípios, nós termos uma regra para valer para todos os municípios que obriguem mais de um mês de férias no meio do ano. Isso vai causar um problemão, não só para as famílias, para os pais, para as mães que trabalham, mas também para os trabalhadores da educação no nosso país.
5: Os jogos da Copa do Mundo de Futebol Feminino serão realizados em 8 cidades: Belo Horizonte, Brasília, Fortaleza, Porto Alegre, Recife, Rio de Janeiro, Salvador e São Paulo. Segundo o governo, a expectativa da FIFA é de que o evento alcance um público de mais de 3 milhões de torcedores, o que movimentará a economia brasileira e projetará o Brasil como potência esportiva. Da Rádio Câmara de Brasília, Antônio Vital.
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2: Justiça.
4: Projeto de Caroline de Tone, do PL de Santa Catarina, concede anistia a pais punidos por adotarem a educação domiciliar, conhecida como homeschooling. Ela reforça que a medida beneficia apenas os casos em que

0: Não houve negligência, maus tratos ou violação dos direitos da criança e do adolescente.
1: Segundo Caroline de Tone, a proposta repara penalidades aplicadas a famílias que optaram pela educação domiciliar de boa fé. Para a deputada, o projeto reforça o papel da família na educação dos filhos e garante mais segurança jurídica aos pais que adotam esse modelo de ensino. Segurança Pública.

0: de ameaça é detenção de 1 a 6 meses ou multa. Pelo texto, a pena para ameaça poderá ser aumentada de metade quando o crime for praticado com arma ou contra mulher por razões do sexo feminino, criança, adolescente, pessoa idosa ou pessoa com deficiência. Também haverá aumento de pena se a ameaça ocorrer na presença de criança ou adolescente. Além disso, o projeto permite que o Ministério Público inicie a ação penal nesses casos, mesmo sem a representação da vítima, o que pode facilitar a responsabilização dos agressores. O relator, deputado Pompeu de Matos, do PDT do Rio Grande do Sul, defendeu que a mudança corrige distorções na lei e reforça a proteção das vítimas.
1: A pessoa que se sente ameaçada muda todo o seu comportamento, inclusive corporal, de alimentação, de sono, de perturbação por ser ameaçado. E se for perseguido, é a mesma coisa. Então nós estamos colocando, perseguir ou ameaçar é a mesma situação, tem a mesma pena, tem a mesma responsabilidade, tem a mesma gravidade.
0: Pompeu de Matos defendeu também o aumento de pena para casos em que a ameaça ocorre na presença de crianças ou adolescentes, pela gravidade do trauma provocado ao apenas testemunhar uma situação de violência. O projeto que aumenta penas para o crime de ameaça, especialmente quando envolve mulher por razões do sexo feminino, criança, adolescente, pessoa idosa ou pessoa com deficiência, ou ameaça feita com uso de arma, agora segue para análise do plenário da Câmara. Da Rádio Câmara de Brasília, Daniele Lessa.
2: Direitos Humanos.
3: Rubens Antônio, do PT de Goiás, é um dos autores de projeto que cria uma política nacional de grupos reflexivos sobre masculinidades, prevenção da violência e cultura de paz. O objetivo, segundo ele, é atuar antes que a violência aconteça, com ações educativas voltadas também a adolescentes.
4: Rubens Antônio afirma que os grupos poderão funcionar em escolas, unidades de saúde, equipamentos da assistência social, órgãos de justiça e espaços comunitários. O congressista ressalta que o texto prevê atividades sobre resolução não violenta de conflitos e prevenção da violência contra mulheres.
3: Termina agora o Jornal Câmara dos Deputados, produzido pela Rádio Câmara, com trabalhos técnicos de Everson Urani e apresentação de José Carlos Andrade e Márcio Aquilissardi. Uma boa noite para você.
4: Uma ótima noite para você. A Voz do Brasil volta amanhã.
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5: Amigo ouvinte, fique em paz onde estiver. 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

0: Mas aí, Alicia, o que é aquilo ali?
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1: Vai estar na moda, gente.
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0: 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Tô louco, então.

0: Πισάτε!
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0: تلوكو Valeu, família, lindo demais.
1: Faz barulho pro JP aí, gente!

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1: Gente, essa música eu fiz pra uma pessoa muito especial.

0: Obrigado, gente.
1: E aí, bebês? Essa moda é sucesso, gente.
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0: coisa linda, que honra, gente.
1: Obrigado. Muito obrigada, gente. Que Deus abençoe vocês. Valeu, Goiânia!
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0: Que é isso, Brasil?
1: Que moda é essa, gente?
0: Você tá doido, menino?
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4: Galera, deixa eu contar uma história pra vocês agora. E pra contar essa história, eu quero convidar um grande amigo nosso, Renato Albani!
5: Bruninho Davi!
4: Vamos aí! O ano era 1992, Serra de Maracaju. Nascia José Cláudio Benedito. Poucos sabiam, na verdade ninguém. Mas naquele dia nasceu o homem que mudaria o mundo, pelo menos o dele. Sempre foi apressado, nunca foi de coisa inteira. Nasceu de 7 meses e meio. Seu violão tinha 3 cordas, seu miojo 1 minuto e meio, seu patins era um pé só. Como se isso fosse um problema, é aquela história. Uma

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Conheceu um fazendeiro cheio de história. 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Bora dois.

As bestas do sertanejo. Desculpa, Goiânia. 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

Eu gostaria de cantar a próxima música com o máximo de emoção que vocês tiverem comigo, porque Deus escreve sempre certo por linhas tortas e a gente nunca sabe de nada. A única certeza que todos aqui temos é que todos aqui um dia estaremos impressionando os anjos com a nossa risada.

0: Uma salva de palmas, Marcos Mioto! Que guitarrista maravilhoso!
1: Nem se o Bon Jovi chamasse, eu subia no palco, só porque é ele mesmo.
0: Uma salva de palmas para o melhor guitarrista desse Brasil, Marcos Mioto.
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0: Muitíssimo obrigado!
1: Maravilhoso!

0: Obrigado! Com vocês, eu vou até cantar um pedacinho de uma música, fala assim. É, fui mais um na sua vida. Gilberto e Gilmar!
1: Obrigado! Tudo bem? Boa noite, boa noite!
2: Boa noite!
1: Boa noite!
2: Boa noite!
1: Vamos lá então! Música da saudade!
2: Vamos lá!

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0: Tati aqui comigo, que maravilha.
1: Obrigado, irmão.
0: Valeu, família. Deus abençoe você.

0: Que lindo, ficou lindo, Deus abençoe.
1: Projeto lindo, gratidão. Abençoado. Muito obrigado pelo convite, feliz e honrado por estar louvando com vocês aqui. Obrigado.
0: Gratidão nossa para vocês.
1: E não importa o que a gente esteja vivendo, se Deus está, está tudo bem.
0: Se Cristo está no barco, tudo vai bem.

coisa linda. Oh, oh, oh, oh. Não me fala.

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3: E aí, MC Lan?
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2: 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Hoje eu estou no horário de verão.
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2: Aquilo é um cavalo, hein?
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1: Mas que moda, cavalo? 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

que escondestes essas coisas aos sábios e entendidos e as revelaste aos pequeninos? Sim, Pai, porque assim foi do teu agrado. Tudo me foi entregue por meu Pai, e ninguém conhece o Filho, senão o Pai, e ninguém conhece o Pai, senão o Filho, e aquele a quem o Filho o quiser revelar. Palavra da salvação. Queridos ouvintes, o Filho, que é Jesus, revela de modo pleno e definitivo o mistério da salvação do Pai, que é Deus, que jamais deixou de amar a sua criatura, que somos nós. O Filho, Jesus, manifesta aos discípulos a sua enorme alegria por poder revelar as verdades do Pai e estender essa missão aos apóstolos e a todos os que o seguirem de coração sincero e disponível, todos aqueles que reconhecem Deus como Pai e, por isso, se unem na nova família de irmãos e irmãs de Jesus, a Igreja, Corpo de Cristo e Povo de Deus. Esses pequeninos são privilegiados, pois acolhem a revelação de coração aberto e livre. Os sábios, ao contrário, não receberão a revelação por estarem fechados na soberba e na vaidade. Refere-se certamente aos

doutores da lei e aos fariseus, incapaz de abrir os olhos e acolher a verdade proclamada pelo único mestre Jesus. Os sábios serão os últimos a entrar no reino, quando os pobres e simples serão os primeiros. Analisando a nossa vida e comportamento, será que podemos dizer que estamos mais próximos dos simples ou dos sábios e doutores? Reflita e que você seja sempre simples para entrar no reino de Deus.

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1: Muito bem, são 6:02, 6:02, de volta com a programação do Terra Sertaneja. Rádio Interativa FM 104.9. Muito bom dia para você que está ligadinho comigo desde as 5 horas da manhã. Muito obrigado por essa companhia maravilhosa. Você que está chegando agora, seja bem-vindo, seja bem-vinda. Vamos juntos com muita moda boa para você. Joãozinho e você. Hoje é dia 15 de julho de 2026, é quarta-feira, quartou. Aquele abraço especial para a moçada que curte a programação com a gente. Nossa grande região, bom dia. O telefone para você participar é o 99997-1049. 99997-1049. Participe com a gente, peça sua moda, peça sua música. Aquele abraço especial para você que está comigo na manhã. Fica do meu lado, pega no meu pé. 6:03.

Um especial lá para Solange, Solange Correia, curtindo a nossa programação na manhã. Obrigado, viu, Solange? Obrigado pela companhia, obrigado pela audiência. Solange sempre com a gente, participando aí com a na programação do Terra Sertaneja. Bom dia! É, o Vinícius está indo lá pro acampamento, né, Solange? É, então que ele tenha um excelente e abençoado final de semana, né? Dessa parte da semana toda aí no acampamento. Que ele consiga aí realizar tudo aquilo que ele quer, que ele almeja com este acampamento, né? Bom viagem pra você, um abraço aí pro Vinícius, um abraço pra Solange Correia, curtindo a nossa programação. Olha, vou mandar um abraço lá pra moçada lá da Pastelaria Avenida. Bom dia, Joãozinho, tudo bem? Quarta-feira, meia fria, gelada, né? Tivemos todos uma quarta-feira abençoada. Estamos aqui na Pastelaria Avenida, ao som do seu programa sempre. Toca pra nós, Rastro na Areia, do Duque Dalvan. Tchau, obrigado. Obrigado a vocês aí, todos aí, né? A Zélia e toda a moçada. É, a Elisa, a Leonora, o Tinel, o Sebastião, o Astur, toda a moçada aí da Pastelaria Avenida. Aquele abraço especial, bom dia. Um abraço, bom dia também. É, pra essa moçada que curte a nossa programação na manhã, né? Todos aí que estão acompanhando o Terra Certa.

Sertaneja, aquele abraço especial. Então temos muita moda pra tocar, né? Tem o Wilson Gava aqui, ó. Wilson Gava pediu nessa estrada com o Rick Renner daqui a pouquinho também na programação, beleza? Aquele abraço especial e vamos vendo aí, já tocando aí pra moçada, né? Começando então com o Duque da Uvan. Rastros na Areia. Às 6h05. É o Duque da Uvan. Daqui a pouquinho tem pra moçada, né? Começando então com o Duque da Uvan. Rastros na Areia. Às 6h05. É o Duque da Uvan. Daqui a pouquinho tem pro Nerci que aumento também, né? Alô, Nerci! Alô, dona Nelly, bom dia. Estrada da Vida, daqui a pouquinho no programa.

0: Muito bem, 6:11, Estrada da Vida, Milionário e José Rico. É, foi lá pro Caú, um abraço especial lá pro nosso amigo Dercy Quiomento, dona Nelly, lá no Caú, ligadinhos, curtindo a nossa programação. E nós ouvimos também do Duque Dalvan, Rastros na Areia, foi lá pra Pastelaria Avenida, lá pra Zélia, pra Elisa, pra toda a moçada lá, né, pra Leonora também, Sebastião, Tiné, Astúrio, todos lá, né, e os ouvintes, né, os clientes que estão ouvindo, curtindo o nosso programa também lá, através do rádio, lá da Pastelaria. Aquele abraço especial a todos aí, tá bom? Aquele abraço muito especial, muito bom dia.
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0: Olha, são 6:12, agora 6:12.
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0: É isso, vamos então agradecendo, né, mais uma vez a participação dessa moçada que está sempre com a gente nas manhãs. Mandar um abraço especial lá pra Cleonice. Oi, bom dia, Cleonice, tudo bem com você? Cleonice também, a Márcia, a Neucia, a Irenia, a Ângela, né? O Marcelino Jacob também já tá, 6:14 agora. Marcelino, um abraço para você, meu irmão. Marcelino Jacob também lá na escola, né? As meninas da cozinha, mais o Marcelino lá fora, né? Marcelino fica sempre fora da cozinha. Não deixa ele entrar aí na cozinha, não, hein? Um abraço a todos vocês aí da escola, Judite dos Reis Espíndola. Daqui a pouquinho tem um chamamé caprichado aí, tá bom, Cleonice? Um abraço para você, bom dia. Olha só o Mauri Grando curtindo a nossa.

A programação também. Alô, Mauri, bom dia, tchê. Tô na escuta do programa Joãozinho e Você. Toca a música A Filha da Doralice. Ofereço pros piá que trabalha comigo no lavador. É o Lava Jato do Gico Preto, né? O nosso amigo Mauri Grande. Os piá, né? A piazada lá que trabalha. Um abraço muito especial pra vocês. E bom dia, obrigado por estar com a gente, tá bom? É o nosso amigo Nerzi, só no Puxa do Milho.

0: José Geraldo, alô José Geraldo, bom dia para você, meu irmão, bom dia, Joãozinho, a todos na leiteria, né? E todos de Laguna Carapã, é, moçada do leite, né? Moçada do leite nos acompanhando nas manhãs, aí tirando leite, curtindo a programação do Terra Sertaneja. Receba um abraço especial do nosso amigo José Geraldo, Nova Andradina, aquele abraço a toda a moçada e bom dia. Daqui a pouquinho tem um chamamézão caprichado aqui lá pra moçada da escola, né? Da escola Judite dos Reis Espíndola. Daqui a pouquinho, na programação do Terra Sertaneja, nesta manhã de quarta-feira. Tem mais gente com a gente aqui, olha só. Meu amigo, meu irmão, Jobs de Moura. Bom dia, Joãozinho. Deus abençoe. Deus abençoe você também, viu, Jobs? Um abraço especial pra você, meu irmão. É o Jobs de Moura, todas as manhãs curtindo a nossa programação. Vou puxar de novo aqui só pra você, viu, Jobs? O chamamé gostoso, hein? Bora então, vamos então para a sequência. Agora vamos para o nosso apoio cultural. Mas eu volto, hein? Volto com moda boa para você. Tem chamamé lá para a escola. Tem a música do Rick Renner. Na sequência, vamos com o Rick Renner lá para o Wilson Gava, que é que pediu moda com o Rick Renner daqui a pouquinho na programação do Terra Sertaneja. Olha, é só um pouquinho, tá? Eu já volto.
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Ok, ok. De volta com a programação do Terra Sertaneja, 6 horas 22 minutinhos. Muito bom dia para você que nos acompanha nesta manhã. Obrigado pela companhia, obrigado pela audiência. É isso aí, moçada, sempre com a gente, sempre acompanhando a programação do Terra Sertaneja na manhã. Aquele abraço muito especial. Um abraço lá para Dourados, nosso amigo Ademar, Ademar Pneus. Bom dia, Joãozinho. Bom dia, Ademar. Ademar Pneus lá de Dourados, curtindo a nossa programação. Obrigado pela companhia, obrigado pela audiência. Essa moçada que nos ouve todas as manhãs. Vamos então para a música, vamos atender então o nosso amigo Wilson Gava. Wilson Gava pediu, nessa estrada, Rick e Renner.

0: Muito bem, são 6 horas e 27 minutos. Rick Renner, música bonita pra você na manhã. É isso aí, é nessa estrada. Vai lá pro nosso amigo Vils, obrigado Vils. Mandando um abraço especial também pra Salete, pro Marcelo Pesarico, pra Jéssica. Todas as manhãs aí acompanhando a gente, aquele abraço. Obrigado, viu, Vils, pela sua participação. Seis horas 27 minutos.
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0: Muito bem, 6 horas e 29 minutinhos, 6h29, agradecendo a você que participa, você que curte a nossa programação, toda a moçada aí da grande região, ligadinhos com a gente, bom dia. Secretário de Infraestrutura de Laguna Carapã, Paulo Eftin, bom dia Paulo, obrigado pela audiência, bom dia pra você, bom dia também pra Cleri, ligadinha com a gente, obrigado, valeu, grande abraço. Um abraço especial também pra Fabiana Bruna, ligadinha com a gente, a dona Zilá também, né, a mamãe, ligadinha com a gente. Bom dia, João. Deus abençoe nossa quarta-feira. Deus abençoe a sua quarta-feira também, tá bom? A Fabiana também a dona Zilá, ligadinhas com a gente. Bom dia. A Vanessa e o Elício, né? Vanessa e Elício ligadinhos com a gente. Bom dia, Joãozinho. Ótima quarta-feira abençoada a todos nós. Muito obrigado. Um abraço especial para Vanessa, para o Elício, sempre acompanhando a programação com a gente aqui pela 104.9, a sua Interativa FM. Olha, manda um bom dia lá pro Luciano Rossini. Alô, Luciano. Luciano Rossini, a Juliana. Um abraço muito especial a vocês aí, tá bom? É o Luciano Rossini, a Juliana, a dona Marisa Bueira também, acompanhando o Terra Sertaneja. Bom dia.
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0: Olha, manda um bom dia também lá pra Marta Solange. Um abraço, Marta. Bom dia pra você. Bom dia também pro Aldecir, né? Aldecir também nos acompanhando. E a Raquel e o Joaquim. Alô, Joca. Um abraço ao nosso amigo Joaquim, né? Sempre com a gente nas manhãs, a Raquel, o Aldecir e também a Marta acompanhando o Terra Sertaneja. Bom dia pra vocês.
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0: 6h31.

Vamos então de moda, né? Vamos então de música. Vou atender então a moçada lá da escola do Judite dos Reis Espíndola. É, a Márcia, a Cleonice, a Neuci, a Ireni, a Ângela, Marcelino também tá por lá, né? Um abraço, Marcelino, bom dia. É, quem pediu esta foi a Cleonice. Ela quer um chamamé. Bora então de chamamé? 6h32.

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3: Bom dia.
4: Bom dia.
5: Vamos pro casamento da Dona Alice.
3: Bom dia.
6: Para, gurizada.
5: Mas parar por quê, Xê?
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0: Ouvimos aí o Gini Geno, Jeito Caipira. Ouvimos também o Grupo Minuano, a filha da Doralice, foi lá pro Mauri Grando, lá do Lava Jato, no Rico Preto. Abracei pro Mauri, ofereceu aí pra essa música para os piá, né, que trabalha lá no lavador, no Lava Jato Angico Preto. Foi lá pro Mauri Grando, lá do Lava Jato Angico Preto. Abracei pro Mauri, ofereceu aí pra essa música para os piá, né, que trabalha lá no lavador, no Lava Jato Angico Preto. Obrigado, Mauri. Um abraço especial para você. Bom dia, obrigado pela companhia, obrigado pela audiência. Daqui a pouquinho tem moda bonita para você na manhã. Tem mais moda daqui a pouquinho na programação do Terra Sertaneja. Um abraço especial para quem está ligadinho, para você que está curtindo a programação conosco. Bom dia.
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0: Muito bem, vamos então agradecendo a presença e a participação da Cleia, Cleia Moura. Bom dia, João. Bom dia para você, Cleia. Obrigado pela audiência, obrigado pela companhia. A Cleia Moura ligadinha com a gente, também o Sadio Triquez, o Rafael, todos os dias acompanhando a nossa programação. Bom dia. Bom dia também lá pro nosso amigo Jobs, né? O Jobs de Moura também, ele quer ouvir aí com o Duque Dalvan, Pé de Cedro. Daqui a pouquinho, tá bom, Jobs? Obrigado pela companhia, obrigado pela audiência, hein? A Genilda, bom dia, meu amigo Joãozinho, tudo bem? Eu tô ótima, que maravilha, que bom saber que você tá bem, graças a Deus, né? Um abraço aí pra Genilda, lá do Bocajá, ligadinha, curtindo a nossa programação. Bom dia! Mandar um abraço especial, bom dia lá pro Duílio, Duílio Galete, meu amigo Duílio, curtindo a programação com a gente. Um abraço pro Duílio, pra Dorema, todas as manhãs acompanhando a gente aí. Aquele abraço muito especial, tá bom, Duílio? Duílio e Dorema, ligadinhos aí na programação do Terra Sertaneja da manhã. Um abraço especial também lá pra Dona Ilma Freitas, curtindo a nossa programação, hein? Um abraço especial pra Dona Ilma. Obrigado, Dona Ilma, por estar conosco e curtindo a nossa programação. É meu primo Gilberto, né? Gilberto de Carvalho, o Gilberto Binga, Dirceia, lá em Bonito, né? Na fazenda em Bonito. Mora em Carapó e está lá na fazenda curtindo aí, curtindo o Bonito aí, né? Mas tá frio aí? Bom dia, amanheceu um pouco frio aqui, mas estamos todos bem, graças a Deus, né? Tá tudo certinho, né? Um abraço aí pro Gilberto, pra Dirceia, pra toda a moçada de Bonito, sempre com a gente, curtindo a nossa programação das manhãs. Valeu, Gilberto, grande abraço. Aqui também tá tudo bem, tudo tranquilo, friozinho, né? Tá um friozinho, mas tá tudo bem, tudo tranquilo, graças a Deus. Grande abraço a essa moçada que ouve a gente. Manda um abraço, bom dia também. Ó, quem está com a gente aqui, a Ruth Gonçalves, a Ruth de Matos, né? Bom dia, João. Bom dia, Ruth. Obrigado pela audiência. Alô, Ademir. A Ruth e o Ademir, né? Ouvindo, curtindo a programação conosco. Bom dia. Olha só, daqui a pouquinho então tem Pé de Cedro com o Dudu que Dalvan lá pro meu amigo Jobs de Moura. Vamos então pro apoio? Eu vou pro apoio cultural, mas eu volto daqui a pouquinho, viu? Aguenta só um minutinho aí, eu já volto e volto com o Dudu que Dalvan com essa música bonita, Pé de Cedro.
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9: Muito bem, são 6h49. De volta com a programação do Terra Sertaneja. Só o tempinho de tomar um cafezinho, né? Cafezinho lá da Padaria da Família. Grande abraço para o moçada da Padaria da Família. Traz café da manhã todos os dias. É aquele abraço especial. Muito obrigado pelo café, né? Também pela audiência aí, tá bom?

6h49. Vamos então para a sequência musical do programa, agradecendo a presença e a participação do nosso amigo Jobs de Moura. Moda boa, hein? É o Pé de Cedro. É um clássico do sertanejo, um clássico aqui do Mato Grosso do Sul. Gravado aí também, regravada já, né? Por

0: Muito bem, 6 horas 58 minutos. Breno Reis e Marco Viola, Paraguaia linda. Nós ouvimos também o Tostão e Guarani, Flor da Fronteira. E a primeiríssima do Duque Dalvan, a primeiríssima desta sequência, da última sequência de hoje, da programação do Terra Sertaneja. Nós ouvimos o Duque Dalvan, Pé de Cedro. Foi lá para o nosso amigo Jobs de Moura. Grande abraço, Jobs. Obrigado pela companhia.
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0: E assim vamos chegando ao final de mais uma edição do Terra Sertaneja. Na sequência tem Show da Manhã. Show da Manhã com a Sara Cristina e o Antônio. Daqui a pouquinho, a partir das 7 horas, Show da Manhã pra você. Na sequência da programação da sua 104.9, a Interativa FM. E eu vou agradecendo você que participou, você que esteve comigo nesta manhã, você que esteve comigo desde as 5 horas da manhã, você que chegou depois também, aquele abraço, muito obrigado por estar conosco, acompanhando a nossa programação que chegou ao final. Amanhã, se Deus quiser, estaremos juntos de novo com mais uma edição para você. Um abraço muito especial, que você tenha uma ótima, excelente e abençoada quarta-feira. Amanhã estaremos juntos de novo, hein? Tchau, tchau.

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1: 7 horas e 6 minutos.

0: Hoje, dia 15 de julho de 2026. Bom dia pra você que está acordando agora. Bom dia pra você que já está no, até no trabalho, né? Como nós aqui. Bom dia da Sara Cristina.
1: E um bom dia do Antônio Valentim. Estamos aqui com vocês para abençoar e ser abençoado pela sua participação.
0: É isso aí. Como se fosse o maior de todos. Hoje é amanhã friozinho, né? De quarta-feira? Hoje é quarta-feira? Quinta-feira? Não, hoje é quarta-feira. Tô perdida aqui no tempo.
1: A gente ficou prestando atenção nos passarinhos lá. Lá, alegre, né?
0: A gente tem muita fé. Os passarinhos de hoje, verdade. Vamos plantar a semente. Nós estamos na 104,9 Interativa FM de Laguna Carapã. Nossa, você gente está no show da manhã. Vai ficar conosco até as 9 da manhã. Nós trazemos o melhor pra você, da nossa música, o melhor também do nosso dia pra você. Muita coisa boa vai rolar aqui hoje, hein? Fica conosco até as 9 da manhã.

0: Bom dia!
1: Para que Deus venha abençoar nosso trabalho e o seu trabalho. Pai, Filho e Espírito Santo, eis-nos aqui mais um dia, neste dia 15, Senhor. Pedindo a Tua bênção neste trabalho, Senhor, a Tua ajuda, a Tua força, Teu ânimo, a Tua coragem, como também pedimos a todos os ouvintes, a todos desta cidade, deste estado e deste país e do mundo. Em nome de Jesus, nos abençoe e abençoa a todos, Pai, Filho e Espírito Santo. Amém.

0: está ouvindo O Que É Que Eu Sou Sem Jesus com o padre Alessandro Campos.
1: O que é que eu sou?
0: E nós ouvimos, né, a nossa oração da manhã. Para começarmos uma ótima quarta-feira. Yeah. Já estamos no meio da semana. Nosso telefone já está liberadinho para você, hein? 9997-1049. Falei, meu bem, como que é o número do telefone aqui da rádio?
2: 9997.
0: Não tá ouvindo.
2: 9997-1049.
1: Jesus!
0: 9997-1049. Isso aí. Para você marcar, para você ligar, mandar mensagem para nós aqui, né? Mostrando para nós, falando para nós.

0: dia. Voltando a falar, 9997-1049. Pra você mandar o seu recadinho, pedir sua música, falar pra mim o seu bom dia e participar do sorteio. Sorteio da semana. Basta ver. Quero e o Antônio tem uma novidade, né? Fala aí, meu bem. A novidade da semana. Como que vai ser o sorteio?
1: Vão participando, que o sorteio vai ser uma chave.

0: Nada, esse sorteio é fora do sorteio normal dos prêmios. Vai ser uma charada.
1: E ele vai ser...
0: Vai estar, através do programa que você vai estar ouvindo, você vai estar matando essa charada no final de semana.
2: Até o infinito.
1: Então quem participar vai estar participando do sorteio, mas quem matar a charada vai estar ganhando o quê?
0: Vai estar ganhando um prêmio mais R$50.

0: meu bem, como é que foi o jogo de ontem? Até os passarinhos amanheceram cantando jogo.
1: Até os passarinhos. Eu vi um Betvin de manhã, né? Ali, um falando. Mbappé, outro Dembélé, e o papagaio da vizinha lá, tem que dar um prêmio para aquele papagaio lá. E o papagaio lá da vizinha retorcia de lá. Dava risada, né? Eles também viajei.
0: Desse amor, meu mundo. Papagaio da Dona Lene, viu?
1: Ele estava comemorando a derrota da França. Acho que ele é meio paraguaio, papagaio.
0: Bom dia, Dona Lene. A Dona Lene é mãe da Pamela e do Bruno, né?
1: Mas a França não merecia pela ignorância de alguns jogadores ali, né? Desfizeram de alguns jogadores do Paraguai que foram bem na Copa, né? Despacharam a Alemanha. E foram bem contra a França também, né? Lutaram até o final. E, então, quer dizer, brincadeiras à parte, mas mereceu perder, viu? Vai tá aí, né? Tá. Time que tem meio de campo, que tem zagueiro, que tem goleiro e que tem marcador, não pode perder jogo, né?
0: Como é que eles falavam, meu bem?
1: Os passarinhos?
0: Aham. Uhum.
1: É que você tava meio surda, você não escutou.
0: Eu tava tomando,
1: né?
0: Café, tá acordando.
1: Então, o Betvin falava lá, Mbappé, eu tô Dembélé. Infinitos. Também viajei. Sonha, amar,
0: fazer desse amor meu mundo. A senhora tá vendo, né, Dona Leninha, o que tá falando do seu papagaio?

dia pra Mercedes! É, Mercedes, bom dia, Sara! Bom dia, meu amor! Esses bom dia muito bom, hein?

toca Flor de Tangerina, de Alceu Valença. É o Cleito ali, né, da pastelaria. Pastelaria Avenida, né? Bom dia pro Cleito, pra Elisa, pra Elcinha. E pra todos que estão na audiência. Bom dia, bom dia.

0: vida é mesmo assim, né? Cada um com seus problemas. Às vezes você acha que tá com um problema tão grande, aí você começa a conversar com um com o outro, você vê que o seu problema é bem pequenininho, dos outros são bem maior, né? É bem assim.
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0: A vida é assim, né? A vida é cheia de... É um problema para todo mundo, é uma luta, né? É uma prova. E não tem quem não tenha problema. Existe até o Brasil. O Brasil está com um problemão, né? Uma dívida gigantesca. Então, não tem quem não tenha problema. Dentro do mundo é mundo, os problemas existem e nós temos que passar a prova.
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2: Quero ler aqui... Né, para nós abrirmos o nosso show da manhã, né, uma passagem que está em Salmos, capítulo 5, versículo 11. Salmos 5, 11.
1: Eu adoro.
2: Se você não sabe achar onde que está, você abre, é bem no meio da Bíblia. Salmos é o livro que está bem no meio da Bíblia. Cita assim: mas se alegrem-se todos os que confiam em ti, exultem eternamente, porquanto tu os defende, e em ti se gloriem os que amam o teu nome. Pois tu, Senhor, abençoará ao justo, circunda-los-á a tua benevolência, como de um escudo.

0: 7:23, 999-710-49, pra você mandar pra mim a sua mensagem, o seu bom dia.
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0: Quero mandar um alô pra dona Lurdinha. Bom dia, dona Lurdinha.
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0: Bom dia pra Silvia também, né? A Silvia também, ela acorda de madrugada.
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0: Pensa como esse povo trabalha. Meu Deus, eu fico pensando, né? Eu vejo o Joãozinho, né? Às 5 da manhã já tá aqui, né? Como que consegue, né, meu bem?
2: O corpo acostuma, né? O corpo acostuma, o cérebro, a mente acostuma.
0: O meu, eu não costumo.
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0: Gente, quando chega 6:30, 6:50, ainda tô dormindo ainda. Olha.
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2: Eu teve uma época que eu acordava todo dia, 3, 4 horas da manhã. E às vezes ia dormir 11 horas, meia-noite.
0: Meu
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0: Quer mandar um alô pra Ruth? Ruth Dalmas. Bom dia, meu bem.

com Alceu Valença. Ah, não, Flor de Tangerina, desculpa.

0: apoio comercial e já já voltamos.
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0: dia, 7 horas 34 minutos.
1: Parabéns
0: pra você que está fazendo aniversário hoje, dia 15 de julho.
1: Aniversário.
0: Hoje é seu dia. Feliz aniversário.
1: Saúde.
0: Muita saúde, paz, alegria, muita bênção.
1: Alegria.
0: Amor no coração.
1: Parabéns, meus parabéns. Feliz aniversário.
0: Muitas felicidades para você que está fazendo aniversário hoje, dia 15 de julho. Se você souber alguém que está fazendo, manda aqui para nós, que a gente vai falar o nome, felicitar. Tá bom? 99971049.
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0: Já... Quero mandar meu alô pra Yolanda. Yolanda Nascimento também tá participando. Ela mandou bom dia e um cafezinho gostoso, né?
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0: Ela tá participando através da nossa live no Facebook.

0: isso aí, 7 horas e 38 minutos.
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2: Bom dia, Antônio. Eu queria pedir uma música Loira do Carro Branco, ao PS para Juscelene Gonçalves da Silva. E Marcos, baterista.
0: Você pediu, meu amigo, você vai ouvir.
3: Oh, essa é pro povo do meu matão.
0: Loira do Carro Branco, com Luan Santana. Bom dia, 7 horas e 39 minutos.

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1: 7:43, quero mandar meu bom dia aqui pra veneranda. Bom dia!

0: Bom dia, Sara. Põe a música Los Celestiales pra mim, por favor.
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2: É a Veneranda, bom dia, Veneranda. 7:46, vou colocar pra você sim. Já achei aqui uma música dos Celestiales.
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2: Uma bem apaixonada pra Veneranda, hein? Sou algo fácil de olvidar.

algo fácil de olvidar, eu sou algo fácil de esquecer. É não, né, veneranda? Nós somos as mulheres, as princesas dessa cidade. Mas eu quero falar pra vocês sobre uma coisa. Momento romântico na nossa rádio. Às 7 horas e 50 minutos.

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0: Onde marido não, tô falando dos homens. 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
0: É interessante, né?
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0: E o pior é que fica, meia hora lá, esperando sair do banheiro.

0: acaba, o doce dele está além do limite dela, né? Ela cola no dente.
1: Não, gente, a gente brinca, mas vou falar. Eu não falei ainda isso aqui na rádio, mas eu vou falar. Olha, eu sou abençoada com esse meu esposo, viu?
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1: Tudo que fala aqui nessa música, realmente meu esposo é.
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1: Até os dias que ele tá chato, porque tá cascudo, cruento. Mesmo nesses dias, ele é esse cara. Não tenho nada que reclamar. Só que eu não vou fazer muita propaganda com esse negócio, que aqui na Laguna, né? Você não pode fazer muita propaganda, né?
0: A harmonia. A harmonia do casal tem que estar em tudo, né? A harmonia do casal tem que. O casal tem que viver bem, o casal tem que. É, se trabalha, né? A hora que chega do trabalho, né? Eu acho que tem, o limite das pessoas é aonde acaba o de um, começa o de outro, né? Saber se respeitar, saber entender quando um está nervoso para uma coisa que não deu certo. O outro tem que baixar a guarda e tentar amenizar o negócio. Se cada um espanar, tipo, dois galos índios, um de lá e um de cá, vai virar um problema mesmo, sério, né? Então, não tem que os dois se armar. Tem que um entender o outro, aquele que tá mais calmo, tentar apaziguar a situação. E aí funciona. Do contrário, nada funciona.
1: Esse cara sou... Isso é muito bom falar, porque é um algo muito bom de ser discutido, né? Porque o que mais mexe com as pessoas é o relacionamento, né?
0: Mais cedo, mais tarde, vão ter que fazer as pazes, né? Por aqui, então? O certo é nem dormir brigado, ninguém dormir bicudo um com o outro, né?
1: É como eu falo, tem dois trabalhos, o de ficar bicudo e o de desembicar.
0: Às vezes fica uma semana, 10 dias, tem casal que fica um mês sem se falar.
1: Sem se falar, é incrível,
0: gente,
1: né?
0: Gente, o que perde de tempo na vida nessa situação?
1: É verdade. E tem tanta coisa boa que a gente pode fazer.
2: Esse cara sou eu.
1: Eu, às vezes, eu acordo de madrugada e vou tomar um chá, mas tem que acordar ele pra tomar chazinho comigo.
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1: A gente não consegue ir lá comer alguma coisa ou tomar um chazinho. Sem chamar o outro. Tem que ficar lá conversando. Enfim. 3 horas da madrugada, nós dois conversando.
0: Já não tem assunto. Fala alguma coisa de
1: começa
0: de Deus,
1: a rir.
0: Da Bíblia. A gente puxa um assunto e o negócio é lindo e maravilhoso.
1: Tem que ser assim. É companheiro, parceiro, amigo.
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1: Às vezes a gente tem algum... Tá ruim, tem algum sonho. Aqui é o momento de sentar e conversar, né?
2: 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Esse cara sou eu.
1: Que nós possamos ter mais noites assim. Nós não temos mais filho pequeno.
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1: Não tem, tem cachorro pra dar comida, não tem gato, não tem nada. Então vamos conversar. Ficar juntinho. Colocar as nossas ideias, opiniões, tudo, né?
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1: É isso aí, 7 horas e 56 minutos, colocamos o nosso momento romântico pra você, né? Nessa manhã de

0: Quarta-feira gelada. Vamos esquentar o pé, então.
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0: Tropeiro velho com Teixeirinha. 7:56. E o nosso telefone tá liberadinho. 99971049.
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0: Pra você mandar pra mim a sua mensagem.
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0: E participar do nosso sorteio na sexta-feira. Às vezes.

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Amém. Vamos estar entrando numa porçãozinha da palavra. Hoje vamos estar falando aqui rapidamente. Vou estar lendo para você entender mais só os textos e o cabeçalho dos textos de alguns versículos, mas nós vamos estar mencionando, vai ser do 37 em Gênesis ao 50, que é a passagem de José do Egito, né? Para que você venha entender a palavra, né? Mas tudo vai ser rapidinho, entre 10, 12 minutos. Prometo que vamos estar encerrando. Vamos estar mencionando, e se vocês quiserem depois conferir, né? Faltar alguma coisa de entendimento, que a Bíblia, tem que ser compreendida. Então vocês pegam em Gênesis do 37 ao 50 e vão conferindo os textos, tá bom? Que alguma coisa a gente não vai falar, porque a palavra é muito extensa, tá? José, vamos estar fazendo oração. Maravilhoso Deus, em nome de Jesus, Pai, eu peço que não seja de mim, mas que seja do Senhor esta mensagem, esta palavra, para que seja, Senhor, em nome do Senhor Jesus, Pai, Filho e Espírito Santo, concluindo isto, Senhor, estas palavras na vida de alguém, meu Deus, e que seja de bom proveito, Pai amado, Deus poderoso, em nome de Jesus, nos usa e usa os teus servos, as pessoas que estão ouvindo, meu Deus, para entender e que sirva em nome de Jesus, Pai, Filho e Espírito Santo, para as pessoas que estão necessitadas desta palavra. O título começa no 37, como eu falei, até o 50, até a morte de Jacó e de José, né? De Jacó e de José, que foram para o Egito. José é vendido por seus irmãos. Aqui nós vamos estar lendo até o 7 só, e depois eu vou estar concluindo alguns cabeçalhos de título para nós não se perder na mensagem. José é vendido por seus irmãos. Jacó habitou na terra das peregrinações de seus pais, na terra de Canaã. E estas são as gerações de Jacó, sendo José 17 anos, apacentava ovelhas com seus irmãos. Estava este mancebo com os filhos de Bila e com os filhos de Zilpa, mulheres de seu pai. E José trazia uma má fama deles a seu pai. Israel amava José mais do que a todos seus filhos, porque era filho da sua velhice, quer dizer, o mais novo, né? E fez-lhe uma túnica de várias cores. Vendo, pois, seus irmãos que seu pai o amava mais do que a todos, seus irmãos aborreceram-no e não podiam falar com ele pacificamente. Sonhou também José um sonho que contou a seus irmãos, por isso aborreciam ainda mais. E disse-lhes: ouvi, peço vós, este sonho que tenho sonhado. Eis que estamos atando molhos no meu campo, e eis que o meu molho se levantava e também ficavam em pé, e eis que os vossos molhos rodeavam, inclinavam ao meu molho. Então eles aqui já entendiam, né? Eles interpretavam o sonho, eles sabiam que era uma profecia e que praticamente Deus estava falando, né, com José no sonho, e eles não queriam aceitar aquilo, né? Aquilo era...

uma inveja, coisa que não pode existir entre irmandade, né? E aqui nós vemos que os próprios irmãos invejaram, né? E falou, porventura nós vamos ter que se encurvar perante ti. E depois José veio com outro sonho, falou, olha, ainda tem outro sonho. E falou perante seu pai também, não só os 11 molhos de vocês se prostavam perante o meu, mas também o sol e a lua. Aí eles se indignaram mais, né? Falaram, olha, é impossível que também o nosso pai, a nossa mãe vai se prostrar perante ti. A inveja cresceu. E José aqui então, né, começou a sofrer perseguição por seus irmãos. Mas seus irmãos já tinham um título de maldade, né? Porque lá atrás nós vemos que no 33 ali, 34, se não me falha a memória, 33, 34, ali quando Jacó acampou em Siquém, eles praticaram uma maldade lá, né? Tinham feito um acordo, tudo bem que o chefe lá, um filho do chefe dos siquenitas tinha fez uma situação errada lá, né? Se aproveitou da irmã deles, Diná. Mas eles praticaram, porque eles fizeram um acordo, né? Ali se circuncidaram tudo, fizeram um acordo com Jacó, Israel, né? Que seria Jacó na época. E para que passassem então a servir a Deus. Mas os irmãos não aceitou isso, né? Foram lá, menos José, né? Que era pequeno. E castigaram todos os siquenitas que estavam, né, lá circuncindados, enfebrados, não podiam nem levantar. Né? Eles se aproveitaram da situação, que tinham tempo para recuperar, né? E foram lá e mataram todo a fio de espada e levaram as mulheres prisioneiras que eles quiseram, né? E Jacó precisou fugir dos arredores de Siquém, né? Então nós vemos que eles já tinham uma coisa maldosa neles, né? E assim, um dia desse, né, José foi levar algumas coisas para eles, ver como é que eles estavam lá no deserto de Pará, apacentando as ovelhas. E o que que aconteceu então? Eles resolveram, através da maioria, né? Tive alguns que não queria, né? Mas através da maioria eles resolveram aprisionar José e jogar dentro do poço para morrer lá. Mas aí um se compadeceu dele, tava passando uma tropa de ismaelita, falou, olha, melhor nós é ganhar um dinheiro, tirar ele daí e vender ele. E venderam como escravo. Então José foi como escravo para a casa de Potifar, através dos ismaelitas que chegaram lá no Egito e venderam ele a Potifar. E lá a esposa de Potifar, já estamos no 39 aqui, a esposa de Potifar então se engraçou por José e falou e quis de toda maneira, ele era um rapaz bonito, formoso, né, escravo. O patrão saiu, né, ela já cresceu o olho no José. Eu tenho certeza que aqui nessa cidade não tem gente assim. Ela cresceu o olho no José, que cresce o olho no funcionário, né? Ou então funcionário na funcionária, e assim por diante. Aqui não tem. Cresceu o olho no José. E já quis, porque quis, queria ficar com José. E José, homem de Deus, abençoado, né? Aqui também tem muitos homens de Deus nessa cidade. Abençoado, enjeitou a mulher. E a mulher, então, se rasgou as suas roupas, ele jeitou várias vezes, se rasgou suas roupas, né? E falou, olha, chegou esse soldado, né? Olha, ele tentou me agarrar, ataquei a roupa dele, ele saiu pra fora correndo, ele tentou me agarrar. E assim que você traz um escravo pra servir na nossa casa? E ali irou-se, o homem jogou José de novo na prisão, né? Eita vida! E lá na prisão, o José, tudo que ele fazia, ele era um homem bom, né? Adivinhou o sonho de algumas pessoas lá, um copeiro e um padeiro, né? José, então, alguém que falou, eu sonhei aqui e não se deu a interpretação e tal. E aí veio o padeiro. Então, disse-lhe José, esta é a interpretação, os três sarmentos são 3 dias, dentro ainda de 3 dias, Faraó levantará a sua cabeça e te restaurará o teu estado, darás ao copo de Faraó na sua mão, conforme com os costumes antigos, quando era seu copeiro, porém lembra-te de mim quando te for bem, e rogo-te que use comigo de compaixão e que faça menção de mim a

Faraó, que me faça sair desta casa. Então, o menino lá, né, logo foi realmente, dali 3 dias, foi chamado para servir o rei de novo. E aí o outro, vendo que foi bem, né, que era o padeiro, falou: olha, eu também tive um sonho.

levantará sua cabeça a ti, te pendurará num pau e as aves comerão a tua carne sobre ti. Em 3 dias isso aconteceu. E então, passou-se muito tempo e eis que também, né, dali a pouco, Faraó também teve um sonho. Passaram muitos dias José na prisão, tudo que ele tocava prosperava. Faraó também teve um sonho. Eis que subiam do rio 7 vacas formosas, à vista e gordas de carne, pastavam junto ao prado. Eis que subiam do rio após as outras 7 vacas feias, à vista e magras de carne, e paravam junto a outras vacas na praia do rio. E as vacas feias, à vista e magras de carne, comiam as 7 vacas formosas, à vista, gordas, e então acordou o faraó. Depois dormiu e sonhou outra vez. Eis que brotava de um mesmo pé 7 espigas cheias de boas colheitas, e eis que 7 espigas queimadas do vento oriental brotavam após ela, e as espigas miúdas devoravam as 7 espigas grandes e cheias. Então acordou o faraó. E aí, quem trouxerá para interpretar o sonho do rei? Quem? José. Que aí o copeiro lá se lembrou, falou, lá na prisão tem um cara lá e aconteceu tudo isso mesmo. E trouxeram José. Aí José falou, olha, rei, o teu sonho é isto, é 7 anos de fome. Vai ser 7 anos de prosperidade e depois 7 anos de fome. E aí não se achava ninguém, né, à altura para administrar tudo isso. E José era um rapaz sábio, inteligente, né? Aí o faraó falou, ó, como vamos fazer isso acontecer? Se tudo isso, se você adivinhou tudo isso, você é sábio, então você é um rapaz sem compromisso. Então você vai ficar de compromisso disso daí, você vai governar tudo isso. E aí? E ele já tinha praticamente 30 anos. Vocês viram que lá com 17 anos ele começou a ser prisioneiro. Para aqui já para 30 anos, e agora? Quantos anos ele esperou essa benção? Para virar o cativeiro dele? Praticamente mais de 10 anos, 13 anos aproximadamente. 13 anos aproximadamente. Isso que eu falo para vocês, às vezes a gente quer adiantar as bênçãos na nossa vida. E não é assim. E outra, José estava bem de saúde? José estava bem numa casa boa e tal, só aguardando a bênção? Não, ele estava preso, ele passou por prisão, passou por vários dias dentro de um poço, depois vendido como escravo, depois foi preso, depois foi atormentado, voltou para prisão e depois... Aconteceu tudo isso na vida de José. Aconteceu tudo isso na vida de José. Então, nós entendemos que Deus quer a nossa paciência. Deus quer a nossa coragem, mas quer a nossa paciência. Deus quer que nós saibamos esperar as coisas muitas vezes nele. E aí, os irmãos de José que fizeram tudo isso, esqueceram da história, né? Falaram pro pai, olha, ele morreu. Tá aqui a roupa dele, tudo ensanguentada. Deve ser um leão. Deserto. E o pai quase morreu de desgosto, né? Mas aí José então se torna governador do Egito. Deus tirou da cova, Deus tirou da prisão por 2 vezes, tirou do sofrimento, 13 anos de espera, de luta, governador de repente do Egito. E aí os seus irmãos, né? Um dia a fome se instalou em toda Canaã, e a alimentação só tinha no Egito, porque teve aqueles 7 anos de prosperidade, né, que eles guardaram mantimento, plantaram à vontade em toda a terra, guardaram muito mantimento, e a família de José, fome, chegou em Canaã, só tinha comida no Egito para comprar, e foram, e chegando lá, José reconheceu os seus irmãos, mas não fez nada com eles, só pôs na volta umas taças, fez eles voltar no saco de alimento deles, chegaram em casa, né? Aliás, chegaram em casa, aí voltaram, quando voltaram, né?
o José falou para levar o irmão.

mais novo, Benjamin, deu uma pressão neles lá, fez levar o irmão mais novo, Benjamin, quando foram de novo na próxima viagem, chegou a fome, foram de novo, Benjamin, na volta, José mandou colocar a taça dele de ouro no saco de Benjamin, aí mandou gente, soldados atrás, foram averiguar, acharam as taças, né, no saco do Benjamin, que não sabia de nada, não estava entendendo nada, mas tudo bem, furtaram tudo preso. E aí, eu quero dizer para você, às vezes, o mal, ele está em toda situação, em todo canto, mas nós temos que saber remediar. Há males que vêm para bem. E aí, naquela história toda aqui, José, né, se eles voltam para o Egito, descem outra vez ao Egito, e aqui no 43, e a fome é gravíssima na terra, e aconteceu que como acabaram-se comer os mantimentos, trouxeram do Egito, disse-lhes seu pai, tomai, comprai-nos um pouco de alimento, mas Judá respondeu-lhe dizendo, fortemente, prostrou aquele varão dizendo, não vereis a minha face, os vossos irmãos não vier, se o vosso irmão mais novo não vier convosco. Lembrou, né? Falei, e agora? E agora? Convencer o pai a levar Benjamim. Foi onde aconteceu essa história tudo da taça, né? E aí voltaram a prisioneiro. E aí os irmãos de José aqui, né? E os varões tomaram aquele presente, tomaram dinheiro dobrado em suas mãos, e Benjamim levantaram-se, desceram ao Egito e apressaram-se diante da face de José, vendo por José a Benjamim com eles, disse aos que estavam sobre a sua casa, leva estes varões à casa, mata, reze, prepara tudo que estão varões, comerão comigo ao meio-dia e terão... o varão fez como José dissera ao varão. Então nós temos aqui, eu estou concluindo, meu tempo é curto, eu tenho que pular, por isso que eu falei para vocês, vocês têm que ler Gênesis do 37 ao 50 para entender. José dá a conhecer a seus irmãos, porque Judas se humilhou, né? Judas se humilhou e falou, olha, nós prometemos ao nosso pai que ele iria voltar conosco, e agora? Como é que ele vai ficar prisioneiro aqui? Como é que ele vai ficar prisioneiro aqui? E José aí nessa história tudo, né? Se revela aos irmãos, e aí o seu pai também vai para o Egito, levam o pai de José para o Egito, e lá nos 50 a gente vê que no 49, no 50, Jacó, né, vem a falecer, José vem depois a falecer no 50, né, e o povo fica lá, só que daí é onde eles passam a ser prisioneiro, né, a família cresceu muito, prosperou lá, e eles passam a ser prisioneiro do Egito, onde ficaram 400 anos como escravo, que foi a libertação que veio a história de Moisés. Mas lá atrás nós vemos que se paga mal com mal, porque esses meninos, né, foram lá e massacraram os siquenitas. Vemos aqui que só José e Benjamim era perfeito na família. Os outros só se converteram depois que tiveram um encontro com José no Egito. Só José e Benjamim eram convertidos na família. Então o que, que eu quero falar para você, ouvinte, para você... a nossa história, às vezes ela acontece, mas ela um dia ela tem um fim, o sofrimento, a luta. Eu quero falar para você que o rapaz perseguido, preso por 2, 3 vezes, sendo praticamente ali acusado por uma coisa que não fez, e ele saiu daquele poço, daquela prisão, governador do Egito. Então não importa o que aconteça na tua vida, não deixa de servir a Deus. Não vou dizer que você vai ser governador de um lugar, mas a tua vida vai melhorar. Espere no Senhor, confie, seja um homem, uma mulher, um rapaz, um jovem, uma criança de Deus,
Confie, um dia a tua vitória vai chegar.

Não sei qual, talvez a cura, talvez um livramento, um grande livramento, talvez uma grande prosperidade. Eu não sei o que Deus tem para a tua vida, mas Deus tem se você for fiel e perfeito. Amém, amém e amém.

8:28, você ouviu a palavra, né? Coisa boa. Quero mandar o meu bom dia para dona Wanda, Wanda Brunel. Ela diz assim, bom dia, paz e bem. Amém, minha querida. Bom te ouvir, hein? Bom te ver. Deus abençoe sua família, Deus abençoe a sua vida, viu? E a sua semana.

0: essa palavra falou, né, que tem que colocar a fé em ação mesmo, né, pra dar tudo certo, viu? Vamos ao nosso apoio comercial e já já voltamos.
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da gente. 8 horas e 34 minutos, estamos de volta. Arrasta, mexe bem, e o nosso telefone já está liberadinho, hein? 9997-1049. 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

programinha, tá quase chegando no final, mas ainda dá tempo, hein? 999-710-49 é o número aqui da nossa rádio. 999-710-49. Pra você mandar pra mim o seu alô, seu bom dia.

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0: Vamos falar um pouquinho aqui do nosso amigo, né, Mbappé e Dembélé, né, foram, também estão viajando, eu acho, né, nesse momento. Talvez fica lá para assistir o resto da Copa, né, de camarote, né, mas, infelizmente, né, mal com mal se paga com mal, né, eu acredito que os paraguaios também estão contentes, né, como nós, os brasileiros, né, porque a gente torcia pro Paraguai ali, né. Mas, como nós, os brasileiros, né? E eles também hoje estão com o chapéuzinho embaixo do braço, né? Viajando alguns, né? Já para a França, né? Mas é incrível. É incrível, né? E tava falando da Espanha. A Espanha é um time que tá aí para ganhar a Copa, né? Não, eu acho que porque ela não tem quase falha. Ela algumas... Tipo, levou um gol na Copa inteira. Ela tem defesa. Ela tem meio de campo. Ela tem ataque.
1: Ela tem unidade,
0: a união é conjunto. Nós vemos lá aquele rapaz que não passou a bola pro norueguês lá, o grandão lá, que se afobou e se apertou, e o rapaz sozinho, poxa, era um gol de empate ali, não cruzou, usou do egoísmo, né? Isso a Espanha não tem. Ali eles se comunicam, eles têm tudo, trabalho é um coletivo, é um conjunto, né? Não sofreu praticamente um gol. Na Copa inteira, né? E fez por merecer, tá fazendo por merecer. Eu torço pra Espanha.
1: E pra Espanha tá
0: Estão passando uma calamidade lá com fogo, né? Tá difícil, sem controle, né? Mas Deus sabe todas as coisas, né? E a hora certa, Deus ajuda e o milagre acontece, né?
1: Você viu também lá, né, na Venezuela, que é
0: Venezuela,
1: tão perto.
0: Venezuela tá um...
1: Aqueles vídeos que apareceram na Venezuela, caos. Foi incrível
0: Venezuela
1: de ver,
0: Venezuela tá,
1: né?
0: Um caos.
1: Quantas pessoas mortas.
0: É,
1: né?
0: Presidente preso, né, ali, é tirado. O pessoal já tá numa luta danada, né? Já era difícil a vida lá, imagina agora uma situação dessa. Mas, infelizmente, né? Acontece, são vizinhos nossos, né? Isso aí foi sentido, esse terremoto em Roraima, né?
1: Foi sentido, né?
0: Ela deu sinais, né? Em Roraima, ela deu fraquinho, mas deu.

duas notícias aqui, né, da internet. Redução do Bolsa Família confirmada, hein? Famílias serão excluídas do benefício em julho. Esse mês ainda.

0: Formação de três ciclones deve levar chuva superior a 300 milímetros para o sul do país. Isso vai chegar até aqui, né? Sempre chega. Vamos ficar ligadinho, hein, gente? É o mundo já mudando as estações. Começar a pensar um pouco mais na nossa vida, né?
1: Bom dia!
2: Olha só que música legal, inédita essa pra vocês, hein? Olha só que música... Que barato, olha só.

0: Quero ler uma coisa aqui pra você, peraí.
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0: Pílula da família do Monjaro vence duelo contra um dos principais tratamentos para diabetes. Esse assunto me interessa, né?

0: Essa aqui está no... na revista Veja, né? Ele diz assim que estudos mostram que orfoglipron, comprimido à base, né? Supera remédio. Que é um dos pilares do controle glicêmico de hoje. Com você. A gente, é difícil, gente, mas eu quero falar um pouquinho só sobre a diabetes, que é uma coisa, assim, muito difícil de ser tratada. Eu falo isso por mim mesmo, né? Eu achava que eu nunca ia ter esse negócio, assim, né? Comia de tudo. Comia doce, comia carboidrato, era lanche, era pizza, era tudo. Eu sempre gostei dessas coisas, né? Quando eu vi, quando o médico disse pra mim, olha, você está com diabetes, eu já...
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0: Eu confesso que eu chorei bastante, porque é uma coisa que não tem volta, né? Quase não tem volta, né? Naquela época ainda eu tinha como reverter, mas o que eu fiz? Em vez de eu mudar minha alimentação... Eu piorei, que eu comi mais, né?
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0: Agora como não tem controle, agora eu já tô na... Como é que é o nome do negócio? De insulina. Então, mas ainda dá pra reverter um pouquinho, né? Ou amenizar um pouquinho, né?
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0: Já teve dias que eu amanheci em jejum, 350, 400 de diabetes.
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0: Passei muito mal.
1: Amor.
0: Aí vem o arrependimento, né? A gente acha que quando é jovem pode fazer de

0: Mas aí quando chega uma certa idade vai aparecendo as coisas de tudo que a gente faz. Aí o médico falou assim, ó, você vai tomar insulina, mas tem que fazer exercícios, não pode ser sedentária. Vai ter que mudar mesmo agora na marra, tem que mudar toda a alimentação.
1: Vai de boca em boca por aí.
0: Então você, jovem, meu amor, até você que já é mais adulto, que tá começando, tá pré-diabético, tenha cuidado.
1: Meu,
0: a gente fala isso por experiência própria.
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0: que
1: céu.
0: Não é fácil, gente. Quando chega 500, 550, a pessoa já desmaia. Ou se tem algum problema, assim, se algum corte no pé, alguma coisa que é a parte da circulação, né?
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0: Mas a gente precisa pra fazer circulação. Se faz isso, aí pode amputar os pés. É horrível isso daí, viu, gente? Então, vamos nos cuidar, certo?
2: Você sabia que quando você não cuida do seu corpo, você sabe que pode cuidar e pode melhorar? E você não cuida, você está sendo assassino do seu próprio corpo?
0: Esses dias atrás eu ouvi falar sobre isso aí. É a mesma coisa que você estivesse se suicidando.
2: Se suicidando aos poucos. Se você, por exemplo, sabe que não pode tomar cachaça. E sim, é verdade, quem tem cirrose não pode, mas ele toma. E aquilo, lógico, que vai matar ele mais cedo. Ele tá sendo criminoso,
0: tá se suicidando.
2: Do próprio corpo, tá se suicidando. Eu conheci um senhor que ele falava, ele tomava escondido, várias pessoas, ele está se suicidando. Aos poucos, está se suicidando.
0: Essa
2: As
0: é uma
2: pessoas
0: verdade.
2: Têm um problema e sabem que não pode usar droga e usa. Ela tá se suicidando. É um suicídio.
0: Um suicídio poucos. Lento, né?
2: É um suicídio lento.
0: Mas tem gente que faz, é um suicídio lento mesmo.
2: Você sabe, até para quem é comilão, a Bíblia é pecado, os glutão. Quem come demais é pecado. Então, o glutão, ele também, ele sabe que ele não pode, que ele está prejudicando o corpo. O corpo é o quê? Templo do Espírito Santo, templo de Deus.
0: É como o negócio da diabetes que eu estava falando também, né? E a gente não se cuida, acha que não vai acontecer e acaba, né? Fazendo, comendo mais do que pode ou comendo coisas que não pode. Sabe que já está com diabetes e começa a comer coisas que não pode.
2: Então você que come demais aí, viu? É bíblico. É bíblico e é verídico, é verdade. Os glutão não herdarão o reino dos céus. Não importa a religião, viu? Não estou falando isso puxando assado pro lado de ninguém, não. Tô falando biblicamente, procure na Bíblia que você vai ver. Os glutão não herdarão o reino dos céus.

0: a gente vai encerrando por aqui, né? Agradecendo ao Senhor pelo nosso dia, por essa quarta-feira. E encerrando com oração antes de tudo, né?
1: É, a coisa mais importante da nossa vida é Deus, né? O resto vem depois. Maravilhoso e eterno Deus. Em nome de Jesus, Senhor, estamos te agradecendo, Senhor, por esse trabalho, pelos ouvintes. E pedimos a tua bênção, Senhor, para todos os ouvintes desta cidade, a quem não estiver ouvindo, meu Deus, deste estado, deste país e do mundo. Que o Senhor venha abençoar, dá graça, sabedoria, força, ânimo e coragem.

0: Vamos ficando por aqui, agradecendo a Deus pelo dia, por essa quarta-feira. Agradecendo a cada ouvinte que participou. E amanhã tem mais, a partir das 7 horas da manhã. Até as 7 às 9, você fica conosco no Show da Manhã. Eu, Sara Cristina, me despeço aqui.
1: E o Antônio Valentim. Deus abençoe a todos nós.
0: Gente, fique com Deus. Um beijo.

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0: Hoje também, dia de São Boaventura, bispo doutor da igreja. E é importante porque ele é um santo que fala sobre as santas chagas de Jesus. Oportunamente, nós iremos falar sobre isto. Amado povo de Deus, eu saúdo a todos. Todos a partir da Rádio Evangelizar, de onde tudo começa, as rádios irmãs, cujos nomes cito neste momento.
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0: Saúdo a você pela TV Evangelizar, sinal digital em todo o país e em várias cidades, canal aberto, pelo YouTube Padre Manzotti Oficial. Isto mesmo. Padre Manzotti Oficial YouTube, pelo aplicativo da Associação Evangelizar é Preciso e todas as plataformas digitais. Vamos juntos passar esta hora, este programa que não é entretenimento, não é musical, é um programa de catequese, de oração, de aprofundamento na fé, de leitura orante, é um programa chamado Experiência de Deus. E como começar? Em nome do Pai, do Filho, do Espírito Santo. Amém. E o Evangelho nos diz: naquele tempo, Jesus pôs-se a dizer: eu te louvo, ó Pai, Senhor do céu e da terra, porque escondestes essas coisas aos sábios e entendidos e as revelastes aos pequeninos. Sim, Pai, porque foi do teu agrado. Tudo me foi entregue por meu Pai, e ninguém conhece o Filho senão o Pai, e ninguém conhece o Pai senão o Filho e aquele a quem o Filho o quiser revelar. Jesus entra numa profunda oração com o Pai, numa exultação, numa comoção. E ele louva o Pai, dizendo: eu te louvo, Pai. E qual o motivo do louvor? Porque Jesus diz assim: tu és o Senhor do céu e da terra, de fato sois o Criador, Pai, sois o Criador de tudo, a ti todo louvor, toda glória, e te louvo, porque escondestes estas coisas dos sábios, dos entendidos, dos diplomados, dos que se dizem inteligentes aos olhos do mundo, mas revelaste aos pequeninos, os mais simples, aqueles que muitas vezes não são letrados.
2: Sou o Criador de tudo,
0: mas mais do que nunca, a ti todo louvor. Compreendem o caminho da cruz. Nossa Senhora, fostes uma mulher que antes de mãe fostes discípula. E nesta exultação de Jesus, sois também exaltada. Porque mãe, mais do que ninguém compreendeste o que é servir a Deus. Entendeste o que é seguir a cruz. E por isso, se fizeste serva, eis aqui a serva do Senhor, pequenina de Nazaré, jovem humilde de Nazaré, que entendeu o que é servir a Deus de corpo e alma. Esta exultação de Jesus também é um elogio a ti, mãe. E nós te pedimos: fazei-nos pequenos aos olhos humanos.

nossa pequenez, mas na grandeza da fé, compreendamos o quanto é importante seguir teu filho Jesus Cristo. Nossa Senhora que contemplaste as santas chagas de teu filho, presente lá na cruz, estando de pé na cruz, entendeste os desígnios de Deus, dai-nos esta mesma clareza. Presente lá na cruz, estando de pé na cruz, entendeste os desígnios de Deus, dai-nos esta mesma clareza, esta mesma força. Canta comigo, vai, sobe o som, sacristão. E qual pedido você quer fazer a Nossa Senhora? Está chegando o dia de Nossa Senhora do Carmo. Nós estamos no sexto dia da novena. Esta devoção que eu reservo ao título de Nossa Senhora do Carmo, nunca se ouviu dizer que alguém tendo recorrido a vós tenha ficado desamparado. Mãe, peça teu filho por nós.

0: Senhor é convosco. Bendita sois vós entre as mulheres. E bendito é o fruto do vosso ventre, Jesus. Santa Maria, Mãe de Deus, rogai por nós, pecadores. Rogai por nós, inseguros. Rogai por nós, no nosso caminhar. Rogai por nós nas nossas enfermidades físicas. Rogai por nós nas nossas incredulidades. Rogai por nós nas nossas batalhas diárias, nas nossas lutas contínuas. Rogai por nós, Mãe. Rogai por nós agora, Mãe. Pede a teu filho. Pede a teu filho por nós. Mas também, Mãe, na hora da nossa morte, na hora derradeira da nossa passagem desta para outra vida, esteja conosco, Mãe. Amém. Nós só começamos o programa. Nós vamos para o intervalo e nós voltamos. Voltamos com testemunhos, partilha de vida, leitura orante. Só começamos o programa. Então, nesse rápido intervalo, chame uma amiga, um amigo. Lembre a pessoa, ó, o Experiência de Deus está no ar. E é de novena em novena que graças e bênçãos são derramadas. Você acredita nisto? Evangelize. Nós voltamos já.
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que nos 10 anos da obra evangelizar é preciso, Deus nos deu uma missão. Eu vejo assim, enxergo assim, compreendo assim, a missão de divulgarmos, proclamarmos, incentivarmos a devoção a Jesus das Santas Chagas. Quando exatamente nós fizemos 10 anos de obra, este foi o grande presente. E é a partir dali que nós começamos com o terço das Santas Chagas, começamos com a capelinha das Santas Chagas e, com a graça de Deus, percebemos que os frutos são imensos. No mundo inteiro, no Brasil, pessoas que se reúnem em torno das Santas Chagas. E por que eu estou falando isso hoje? Porque hoje é dia de São Boaventura, doutor da igreja. E ele diz, inclusive, está no devocionário. Existe o devocionário de Jesus das Santas Chagas, que você pode adquirir exclusivamente nos produtos que evangelizam.com.br. E no final, lá no finalzinho, não faz muito que eu fiz uma pregação sobre isso. São Boaventura diz assim, olha que coisa mais linda, e hoje é o dia dele: vós tirareis com alegria água da fonte da salvação, isto é, das 5 chagas de Cristo. Vou repetir, ele que é doutor angélico, vou contar depois, mas eu começo com esta primeira frase. Ele era um devoto apóstolo das Santas Chagas, isto mesmo. Você acha que a devoção foi uma invenção do padre? Você acha que a devoção das Santas Chagas foi uma invenção da minha cabeça? Não, foi um presente de Deus nos 10 anos. Põe isso no seu coração. Se alguém perguntar, da onde saiu essas capelinhas? Da onde saiu essa devoção? Foi um presente de Deus. Nasceu na paixão, morte e ressurreição de Jesus. E hoje nós celebramos São Boaventura. E olha o que ele diz: vós tirareis com alegria água da fonte da salvação.

mulher das cinco chagas de Cristo. Quem disse isso? O santo de hoje, São Boaventura, doutor da igreja. Depois nós continuamos. Eu gosto que você saiba, quando for criticado pela devoção das Santas Chagas, você já sabe um pouco mais. Filha de Deus, que a paz de Jesus esteja

0: expulsa de casa. É. E já tá indo pra 3 meses e ele não quer voltar. Foi uma discussão por comportamentos envolvendo redes sociais e ele não gostou que eu vi, que eu relatei com a mãe dele pediu pra ele mudar a senha do celular. Foi onde a gente discutiu, eu chamei ele de moleque, falei pra ele virar homem. Aí ele pegou e saiu de casa, não quer retornar, fala que não volta. E a gente tem um filho de 3 anos que tá sofrendo muito com isso. E ele está irredutível. Uma frieza, não quer nem me ver, não quer conversar, não quer nada. Simplesmente saiu de casa.
1: Certo. Bom, filha, claro que eu vou colocar em oração, principalmente por intercessão de Nossa Senhora do Carmo. Mas reflita um pouco. Você precisava ter falado com a mãe dele? Não era um assunto a ser conversado com ele? Eu não quero te colocar uma culpa.
0: Sim.
1: Mas não era um assunto entre marido e mulher?
0: Eu entendo, padre. Mas eu sou sozinha aonde eu estou falando com ele. Ele era minha família.
1: Ele é sua família? Não era, ele é.
0: Sim.
1: Vocês têm um filho juntos.
0: Exato. E aí eu desabafei.
1: Tudo bem?
0: Com a mãe.
1: Só que veja a atitude da mãe. Mude a senha, quer dizer, não importa o que ele tinha visto. Então você não teve uma aliada.
0: Olha a frase, Isaac, que ele falou pra mim. Eu falei, por que que você fez isso?
1: Fala,
0: foi minha
1: mais
0: mãe
1: alto.
0: Que mandou. Eu perguntei pra ele assim, por que que você fez isso? Ele falou assim, foi minha mãe que mandou.
1: Mandou o quê?
0: Você ainda, ele mudar pra me parar de se meter na vida dele. Essa foi a frase que ele falou pra que a mãe dele falou pra ele. Então. Aí ele repetiu. Eu senti isso como um tapa na minha cara. Foi onde eu falei pra ele: vira homem, deixa de ser moleque. Você tá se comportando como homem. E me respeita.
1: Então. Faz 3 meses que isso aconteceu?
0: Sim.
1: Bom, você. Agora é hora de esperar. Você sabe que a sua. A mãe dele. Vocês são casados na igreja?
0: Não, apenas moramos
1: juntos. É. Já começou errado, né, filha? Mas,
0: sim.
1: Vamos lá. Você não pode contar com a sua, vou chamar sogra entre aspas.
0: Sim.
1: É sempre algo que vocês vão ter que resolver. O que você não pode deixar é que ele ajude na educação e no sustento do filho que vocês têm. Ele tá honrando?
0: Sim.
1: Depois, quando você for tentar conversar com ele, ele não quer falar. Você tem que maneirar e ser mais branda. Ser mais branda. Errou? Errou. Você o ama ainda?
0: Sim.
1: Você é capaz de perdoá-lo?
0: Eu já perdoei, eu já falei pra ele, só que ele fala que não quer, que não importa mais, que ele não quer saber, que é pra me sumir da frente dele.
1: Bom, e o que você pensa fazer a partir disto?
0: O que eu já estou fazendo?
1: É.
0: Eu me afastei.
1: Se afastou dele?
0: Sim.
1: Se afastou da família dele?
0: Em parte. Porque eu tenho, de certa forma, manter o contato, porque eu sou sozinha na cidade.
1: Entendi.
0: E às vezes eu preciso de algum auxílio, porque Entendi. Eu preciso de resolver coisas e eu não tenho com quem deixar. Mas eu deixo lá com o coração na mão, porque eu sei que, pelo que eu presencio depois, a criança volta com conversa no estilo alienação. E eu estou evitando por esse fator.
1: Tá. Você a médio prazo pensa em continuar aí ou voltar para sua família?
0: Eu pretendo continuar aqui, porque eu quero restaurar meu casamento.
1: Você quer restaurar teu casamento?
0: Sim.
1: Então vamos.
0: Eu sei que ele também está sofrendo.
1: Como que você sabe disso?
0: Porque eu vejo de vez em quando e eu sei que ele está.
1: O
0: que eu sinto? Ele já falou para mim. Só que tem algo que o orgulho dele, a frieza dele, não permite ele voltar atrás na atitude que ele tomou. E é muita fofoca também.
1: Se um dia vocês voltarem, vocês vão ter que voltar o casal com muita maturidade. Muita maturidade.
0: Sim.
1: De que tudo que for para conversar,

0: vocês dois, e jamais abrir para terceiros. Você já experimentou que não vale a pena, que não estão jogando no teu lado. Vamos pedir a Deus, nosso Senhor, a restauração. Repita comigo, mesmo que seja rápido. Senhor.
1: Sim, Senhor.
0: Jesus das Santas Chagas.
1: Jesus das Santas Chagas.
0: Por intercessão de Nossa Senhora do Carmo.
1: Por intercessão de Nossa Senhora do Carmo.
0: Restaure meu casamento.
1: Restaure meu casamento.
0: Amém.
1: Amém.
0: Eu vou pro intervalo e volto. Volte comigo, povo de Deus. 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Unidos, vamos celebrar o amor de Cristo manifestado em suas santas chagas, fonte de misericórdia, cura, esperança e renovação espiritual. 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Eu espero por vocês. 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

Eu falava com essa filha de Deus e peço que façamos-nos intercessores por ela. Ali existe certamente mais coisas que estão atrapalhando o casamento. Mas eu digo e repito, sempre casais, o diálogo franco entre o casal. Evite de envolver a família nos problemas do matrimônio. Nada como um diálogo sincero, aberto. Que Deus ajude essa restauração. Eu quero, antes da leitura orante, hoje celebramos São Boaventura, doutor da Igreja.

0: E ele, de fato, tem uma história maravilhosa. Filho de um médico, percebeu logo que não queria seguir a profissão do pai. E ele teve um encontro com São Francisco de Assis, segundo a tradição, que mudou a vida dele. Desde criança, sinais de santidade. E foi quando ele, aos 18 anos, foi estudar em Paris, entrou na Ordem dos Frades Menores, se tornou um grande professor. Foi quando ele enfrentou uma grande perseguição que teve contra a Ordem dos Mendicantes. Frei Boaventura tornou-se o superior geral dos frades menores. Escreveu a biografia de São Francisco de Assis, chamada Legenda Maior. Em 1271, deu grande contribuição ao conclave mais longo da história, que elegeu Gregório X. Foi consagrado bispo de Albano, depois cardeal. E eu gostaria de citar uma frase que São Boaventura, eu já disse, depois falo mais, porque foi um dos homens que mais explicitou sobre a Santíssima Trindade, um dos temas mais difíceis a ser explicado. Mas ele era devoto das Santas Chagas. Acredite nisso, é dele a frase: as chagas de Jesus Cristo ferem os corações mais duros e aquecem as almas mais frias. De novo, você quer aprofundar? Ei, você que é líder mensageiro da Capelinha de Jesus das Santas Chagas, tão logo nós recebemos de Deus a missão de divulgar as Santas Chagas, fizemos um devocionário. 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Ali tem a teologia, tem o terço, tem as explicações das chagas, tem tudo, tudo que você precisa, os textos bíblicos. E no final tem ali a citação de vários santos: São Francisco de Assis, Santo Agostinho. Vamos ficar hoje no São Boaventura. Segunda frase dele: as chagas de Jesus Cristo ferem os corações mais duros e aquecem as almas mais frias. Explica, padre. Não é difícil, filho. Sabe aquela pessoa que tem o coração duro, insensível? Aquilo que eu acabei atendendo, aquele homem que por orgulho ou por vaidade, não sei, não vem ao caso, o coração endurece. Clame pelas santas chagas e os corações mais duros cederão. E segundo, maravilha, por que você se tornar o mensageiro da Capelinha? Aquecem as almas mais frias, as santas chagas. Hoje, São Boaventura, doutor da igreja. Mais uma catequese. Aí, gente, agora sim, Bíblia aberta, cartilha de oração.
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0: Vamos lá. E hoje, 1 Coríntios, capítulo 11, versículo 1. 1 Coríntios, capítulo 11, versículo 1. Sigam o meu exemplo, como eu sigo o exemplo de Cristo. Primeiro ponto: seguir o exemplo de Cristo. Você sabe o que dizer a palavra cristão? Inclusive, é uma responsabilidade muito grande dizer eu sou cristão. É você dizer para o outro: eu sou um outro Cristo. Meu Deus, é isso mesmo. Eu sou discípulo de Cristo. Eu quero ser no mundo um outro Cristo. Como estamos longe, né? Vamos em diante. Agora, preste atenção. Versículo 2.

0: Eu os elogio. Eu os elogio quem? A igreja de Corinto. Porque vocês sempre lembram de mim e seguem as instruções que eu passei para vocês, Coríntios. Mas quero que entendam que Cristo tem autoridade sobre todo marido, que o marido tem autoridade sobre a esposa e que Deus tem autoridade sobre Cristo. Se um homem cobre a cabeça quando ora ou anuncia a mensagem de Deus nas reuniões de adoração, ele está oferecendo em honra de Cristo. Se uma mulher não cobre a cabeça quando ora ou anuncia a mensagem de Deus nas reuniões de adoração, ela está ofendendo a honra do seu marido. Neste caso, não há nenhuma diferença entre ela e a mulher que tem a cabeça rapada. Se a mulher não cobre a cabeça, então é melhor que ela corte o cabelo de uma vez, já que é vergonhoso para a mulher rapar a cabeça ou cortar o cabelo. Então ela deve cobrir a cabeça. O homem não precisa cobrir a cabeça, pois ele reflete a imagem e a glória de Deus. Mas a mulher reflete a glória do homem. Pois o homem não foi feito da mulher, mas a mulher foi feita do homem. O homem não foi criado por causa da mulher, mas sim a mulher por causa do homem. Portanto, por causa dos anjos, a mulher deve pôr o véu na cabeça para mostrar que está debaixo da autoridade do marido. No entanto, por estarmos unidos com o Senhor, nem a mulher é independente do homem, nem o homem é independente da mulher. Padre, como entender esse texto? Nós temos que entender que existem costumes, tradições, maiores e menores. Não faz muito que a mulher não podia usar calça comprida. Eu era criança e lembro, e não sou tão velho assim, eu lembro dessa discussão na minha igreja, que o padre não deixava a mulher entrar de calça comprida. Mas isso fere em alguma coisa a Deus? Não, é um costume humano. Não faz tempo, lembro da minha avó, lembro da minha falecida mãe, em paz esteja, que usavam um véu. Ainda é costume, quando se visita o Papa, usar um véu preto. Pouquíssimas mulheres, só as rainhas católicas, é que podem usar véu branco e roupa branca. Mas isso é um costume divino ou é algo humano? É humano. Por isso, ele se adapta. Ele não está diretamente ligado ao essencial da fé. Eu vou para o intervalo e volto. Volte comigo.
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Queridos irmãos e irmãs, o véu, ele tem um significado de autoridade. Por que as religiosas usavam véu? Significava a autoridade de Deus na vida desta pessoa e pertence a uma congregação. O véu para a mulher casada, ainda para o mundo judaico, significa submissão, escolha de submissão ao marido. O fato de não usar o véu hoje não faz a mulher inferior. É uma questão de costume e não está na essência daquilo que é cristão. Vou dar um outro exemplo. Você lembra do grande debate da circuncisão e dos incircuncisos? Atos 15. Foi visto pela igreja que não era algo obrigatório. Assim também a igreja não vê hoje como obrigatório o uso do véu e não vê como motivo de escândalo uma mulher ter cabelos compridos e soltos ou curtos, porque isso está no âmbito de um costume e não na essência da fé. Há quem queira viver assim, sendo literal, que assim seja e tem seu valor, entendendo que ela escolheu exercitar a sua submissão e usar. No entanto, o ponto central aqui é este: mais do que a discussão de usar calça comprida, de usar cabelo solto, de usar véu ou não, está aqui, versículo 11. No entanto, estamos unidos com o Senhor. Esta é a frase chave. Nem a mulher é independente do homem, nem o homem é independente da mulher. Você compreendeu? Aí está o ponto. O respeito um pelo outro e todos unidos em Cristo.

0: igual dignidade. Concílio Vaticano II. Todos somos igual dignidade diante de Deus. Homem, mulher, Concílio Vaticano II. Todos somos igual dignidade diante de Deus. Homem, mulher, leigo, religioso, presbítero ou não. Portanto, é assim que compreendo. Há muito que se fala sobre isso. Não vamos polemizar. Fiquemos com o mais importante. Estamos unidos a Cristo. Vou repetir a frase. Nem a mulher é independente do homem, nem o homem é independente da mulher. E o final, tudo vem de Deus. Tá aqui, tinha até me passado. Tudo vem de Deus. Porque assim como a mulher foi feita do homem, assim também o homem nasce da mulher. E tudo vem de Deus. Esta é a leitura orante de hoje. Luciana, que a paz de Jesus esteja com você, Luciana.
1: Oi, padre.
0: Eu vou falando.
1: Que emoção falar com o senhor.
0: Prazer todo meu. De onde você fala, filha?
1: Eu falo da cidade de Ibiá, Minas Gerais, padre Manzovati.
0: Ibiá, Minas Gerais. Tá certo, isso. Luciana. E como é que você me acompanha?
1: Eu acompanho o senhor pela rádio Super Patos, 90.9, Patos de Minas.
0: Meu abraço a Super Patos FM. Vai lá, Luciana, a palavra é sua.
1: Padre, eu quero pedir oração pro senhor, pro meu irmão Reginaldo. Opa. Reginaldo Alves dos Reis.
0: Que tá acontecendo?
1: Ele tem problema nos pulmões, padre.
0: Ah.
1: E já faz 5 anos que ele está em tratamento e agora faz 8 meses que o pneumologista descobriu fibrose nos pulmões dele.
0: Entendi.
1: E ele passou um medicamento de alto custo. Graças a Deus a gente conseguiu pelo SUS o medicamento, mas ele é meu único irmão, padre.
0: Certo. Eu acolho e vamos levar no altar do Senhor, clamar pelas santas chagas de Jesus e Nossa Senhora do Carmo. Reginaldo. Sim. Alves dos Reis, né?
1: Isso.
0: Quantos anos?
1: 39 anos.
0: 39. Filha, confia no Senhor. Eu percebo que você está bastante nervosa.
1: Estou sim, padre.
0: Como que ele está lidando com isso?
1: No começo, padre, foi muito difícil.
0: É.
1: Principalmente para ele e para nós também, porque só de falar num remédio de alto custo, assusta, né, padre?
0: Só que Deus providenciou de outra forma, não é?
1: Sim.
0: Tá vendo?
1: Uhum.
0: É ter aquela fé inabalável que eu tenho falado. O Senhor vai providenciando. Humanamente a gente faz pouco, mas com Deus podemos muito.
1: Isso, padre. Pois é. Eu tenho muita.
0: Oi?
1: Vida, sabe, padre?
0: É.
1: Que ela vai interceder, que meu irmão vai ser curado dos pulmões.
0: Tá certo, filha. Eu levarei no altar do Senhor, tá bom?
1: Tá bom. Padre, eu queria pedir também pro meu filho Lucas.
0: Lucas.
1: Ele é autista, nível 3 de suporte, não verbal.
0: Tá bom. Certo.
1: E eu e meu marido dedicamos a vida para cuidar dele, sabe?
0: Eu imagino, filha. Talvez ali.
1: E agora meu irmão também com essa doença. Eu também sou. Eu tenho muita ansiedade, depressão, padre.
0: Eu ia falar.
1: Meu sonho era conseguir conversar com o senhor, pro senhor fazer oração com a minha família.
0: Eu ia falar exatamente isso, que você tem que cuidar um pouco de você, filha. Pelo seu timbre de voz, o jeito que você está falando, você não está bem. Vamos rezar juntos?
1: Vamos sim.
0: Mas antes, fale mais alto que eu não sei o que está acontecendo. Aumenta o som ali para mim. É, você faz algum tipo de acompanhamento, filha?
1: Faço sim, padre. Com psiquiatra, tomo medicamento.
0: Entendi. Porque você precisa estar bem. Porque você tem um filho para

0: cuidar, um irmão para ajudar. Reza comigo, Senhor Jesus.
1: Senhor Jesus.
0: Pelas tuas santas chagas.
1: Pelas suas santas chagas.
0: Me cure desta depressão.
1: Me cure desta depressão.
0: Me tire desta ansiedade.
1: Me tire dessa ansiedade.
0: Me ajude, Senhor.
1: Me ajude, Senhor.
0: Para que eu possa cuidar do meu filho.
1: Para que eu possa cuidar do meu filho.
0: E estar perto do meu irmão.
1: E estar perto do meu irmão.
0: Nossa Senhora.
1: Nossa Senhora.
0: Peça teu filho por mim.
1: Peça ao teu filho por mim.
0: Senhor Jesus, nós te pedimos por esta tua filha, que está do outro lado da linha, Luciana. Mas, tal como ela, tantas pessoas estão sofrendo. Sofrendo por problemas familiares, sofrendo por filhos com necessidades especiais. É uma vida de dedicação. Nós te pedimos, Senhor, dai-lhe esta serenidade que ela precisa. Tirai e ajudai que ela supere essa angústia no coração, essa ansiedade, e que ela possa encontrar esta paz que vem de ti, Senhor. Derrame uma gota do seu preciosíssimo sangue. Amém. Fique com Deus, Luciana. Luciana.
1: Sim, padre.
0: Fica com Deus, que Deus a abençoe. Você vai.
1: Amém.
0: Você vai testemunhar do seu irmão, que Deus abençoe. É de Ibiá, Minas Gerais, ela acompanha pela rádio Super Patos FM. Dom Cláudio Nornstuns, da Diocese de Patos de Minas. Eu vou para o intervalo e eu volto. E nós voltamos com a novena de Nossa Senhora do Carmo. Chame teu amigo, chame tua amiga. E ainda falando sobre São Boaventura. Você viu que ele é um grande devoto de Jesus das Santas Chagas? É a doutrina da igreja. Eu volto já.
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Você sabe, mas é bom lembrar, 17 horas, Santa Missa, 18h30, show de evangelização. 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Dia 18, sábado, dia 31 de julho, sexta-feira, Aracari, Santa Catarina. Festa do Senhor Bom Jesus de Aracari. Eu estarei presente às Araquari, perdão, às 19h30, Santa Missa. E logo após, um show de evangelização pela música. Atenção, Araquari, Santa Catarina. Estarei na festa do Senhor Bom Jesus de Araquari, Avenida Nereu Ramos, centro, às 19h30. Santa Missa e depois um show de evangelização. Estados Unidos, faça inscrição. 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Dia 22, Delran, New Jersey. Vamos lá, faça a sua inscrição. E eu estou falando sobre São Boaventura, doutor da igreja, e a terceira frase dele, inclusive, a terceira está aqui no devocionário. Hoje estou mostrando para você, São Boaventura, doutor angélico, ele diz, apressa-te com os passos do amor de Jesus crucificado e com o apóstolo Tomé. Não te satisfaças só em olhar os sinais do cravo, dos cravos em suas mãos, em colocar a mão no seu lado, mas penetra totalmente pela porta aberta do seu peito até o coração de Jesus. Lá dentro, deixa-te, olha que lindo, transpassar pela lança do afeto. Deixa-te ferir pela espada da mais terna compaixão. E faze com que teu último suspiro, teu último desejo, tua última consolação seja morrer com Cristo sobre a cruz. Então poderás dizer como São Paulo: estou crucificado com Cristo na cruz. Não sou eu mais que vivo, mas Cristo que vive em mim. Portanto, frase de São Boaventura, hoje doutor da igreja, um grande devoto de Jesus das Santas Chagas. Aprendeu? Padre, eu quero isso. Ó, devocionário de Jesus das Santas Chagas. 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Eu me empolguei hoje, né, de falar das Santas Chagas, mas é que muita gente não entende que não é uma invenção da minha cabeça. É um presente que Deus nos deu nos 10 anos da obra Evangelizar é Preciso. Chegou

Hora da novena, Nossa Senhora do Carmo, rezemos. Nossa Senhora do Carmo, que deixaste o santo escapulário como sinal do vosso amor e proteção, sois reconhecida como assistência na vida e consolador amável na hora da morte. Eu, vosso filho e devoto, pronto a vos servir, disposto a vos amar, me apresento a vós e nesta novena faço o meu pedido. Faça o seu pedido. Nossa Senhora do Carmo, nunca se ouviu dizer que alguém necessitado, tendo recorrido a vós, tenha ficado desamparado. Com confiança, Mãe do Santo Escapulário, intercedei junto ao vosso Filho Jesus Cristo, por mim, por aqueles por quem devo rezar sempre, e por aqueles que se confiam às minhas orações. Reze. Pare um pouquinho o que você está fazendo. Reze. Mãe amável, sede-nos propícia e rogai por nós a Deus para que sejamos dignos das promessas de Cristo. Nossa Senhora do Carmo, rogai por nós. Mãe do Santo Escapulário, rogai por nós. Madrinha da obra evangelizar, é preciso intercedei por nós. O Senhor esteja convosco. Ele está no meio de nós. Abençoai, Senhor, a água, a roupa dos enfermos, as fotos de família. Abençoai, santificai aqueles que mais estão necessitados de vossa ajuda. Protegei aqueles que mais estão necessitados de socorro. Em nome do Pai, do Filho, do Espírito Santo. Amém. E eu me despeço com um clipe. Manda teus anjos, Senhor. Manda teus anjos. YouTube, Padre Manzotti.

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1: 10 horas e 1 minuto.
2: Olá, meu nome é Júnior Quisté, psicólogo, escritor e palestrante. Estamos aqui de volta na sua rádio preferida, a sua rádio de todos os dias. Diariamente, minha equipe recebe pedidos do livro Sobreviver, e este é enviado automaticamente através dos correios para quem logicamente adquire. São regiões de todo o país, cidades e estados. Na última quinta-feira, por volta das 14 horas, a Bruna, que é uma das pessoas responsáveis por apanhar os pedidos, me chamou quase que chorando e me pediu para ler o que um jovem rapaz do Rio de Janeiro havia escrito. Dizia o seguinte: olá, antes que vocês me peçam o endereço e quem eu sou, gostaria de dizer a vocês que a ideia de colocar no título desse livro Sobreviver me chamou a atenção e fiquei desde a manhã de hoje me perguntando há quanto tempo eu apenas estou sobrevivendo e onde foi que eu parei de viver de fato. Este mês, mês de julho, eu estou de aniversário. Gostaria, se fosse possível, da dedicatória do autor. E também fale a ele que, assim como eu, vejo e ouço muitas pessoas diariamente com a mesma reclamação. Estou apenas sobrevivendo. É como se cada dia fosse uma luta, algo que nos desafia. Bom, depois de ler o recado dele, eu logo enviei um áudio dizendo algumas palavras.

palavras e pedindo a ele que, a partir daquele dia, pudesse ver a vida com outros olhos, interpretar cada pequena conquista como uma grande vitória e apreciar mais cada respirar. Ele me agradeceu, agradeceu a todos nós, minha equipe, enfim. Escrever um livro, meu amigo e minha amiga de todos os dias, não é apenas como colocar um filho no mundo. É, acima de tudo, saber que um livro pode tocar, acariciar, mover e fazer com que pessoas tenham sim uma nova vida a partir de novas perspectivas. Não há quem sua mente ensine. É impossível não aprender com cada leitor que chega até nós e nos faz refletir tanto. A magia da vida não está em ganhar, em coletar, em ter cada vez mais. A magia da vida está nas pequenas coisas que o dinheiro não pode comprar. Pode ser um clichê, pode ser uma expressão barata, como você qualifique, mas é uma das grandes verdades da vida. A magia da vida não está nas coisas que o dinheiro pode comprar, e sim nas coisas que o dinheiro não pode comprar. Pequenas, eu digo, pois passa despercebido pela maioria. Talvez eu esteja agora falando para muitas pessoas que já não acreditam no sentido da vida. Eu já passei por depressão, por dias que eu pensei que seria o meu fim, mas sempre acreditei que mesmo nos piores momentos, a vida está aí, pulsando para te dizer: é só mais um ensinamento, é só mais uma lição, para que você volte ainda mais forte. Está na hora de você parar de sobreviver e viver de verdade, porque no final a nossa vida é sobre viver. Meu abraço, meu carinho a você. Meu nome é Júnior Quisté, sou psicólogo. Até a próxima.

0: Obrigado.
1: Bom demais da conta, rapaz.
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1: 10:18.
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3: Olá, amores! Chegando por aqui com as nossas previsões astrológicas, tudo que os astros revelam para o seu dia, a gente traz para você a partir de agora, tá? Hoje, quarta-feira, 15 de julho de 2026. 15 de julho é Dia Nacional dos Clubes, Dia Nacional do Pecuarista. Hoje é Dia Mundial das Habilidades dos Jovens, Dia do Homem. Ó, enfim, comemorando o Dia do Homem, né? Brincadeirinha, tá? E se você é aniversariante de hoje, que Deus continue iluminando os seus caminhos e abençoando ricamente a sua vida. Parabéns e muitas felicidades, ok? Beijos! Previsões astrológicas chegando e já trazendo aí, né, tudo que os astros trazem para o seu dia, para Áries, Touro, Gêmeos e Câncer.
4: Áries, de 21 de março a 20 de abril.
3: Áries, bom dia. Às vezes, o simples gesto de dividir uma tarefa pode transformar completamente o seu dia. Hoje, delegar funções e confiar mais nas pessoas ao seu redor será uma decisão sábia. Isso não apenas aliviará sua carga, como também revelará talentos valiosos. A cor para você é cobre número 34, Áries.
4: Touro, de 21 de abril a 20 de maio.
3: Touro, hoje é um excelente momento para manter o equilíbrio emocional diante de possíveis provocações. Algumas palavras poderão soar ríspidas ou mal colocadas, mas procure não levar tudo para o lado pessoal. Ao manter uma postura serena, você evitará conflitos. A cor é noite, número hoje, 9.
4: Gêmeos, de 21 de maio a 20 de junho.
3: Gêmeos, pode ser que conversas inesperadas possam ser o ponto alto do seu dia. Ao se abrir para ouvir outras experiências, você descobrirá soluções práticas e novas formas de lidar com antigos problemas. Este é um bom momento para cultivar alianças, né? Ah, este também é momento de ficar atento a quem se aproxima de sua vida, tá? A influência astral vai ajudar a identificar rapidamente quem pode se tornar seu par ideal. Cor marrom, número 20.
4: Câncer, de 21 de junho a 22 de julho.
3: Canceriano, o dia talvez comece com uma forte energia de realização. Sua capacidade de organizar ideias, somada à vontade de vencer, será notada por todos. Ao canalizar essa vibração para metas claras, você será capaz de superar obstáculos que pareciam intransponíveis. No amor, o horóscopo anuncia que um novo namoro está a caminho. Talvez depois de um tempo de solidão, né? Uma nova fase de alegria e possibilidades afetuosas começa agora. Então aproveita, sua cor é verde, número 30. Bem, a gente volta bem rapidinho trazendo previsões para Leão, Virgem, Libra e Escorpião. Já, já.
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5: Você lembra?

0: 10:27.
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0: 6:31.
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3: De volta por aqui com previsões para você de Leão. Leonino, em momentos de desafio, sua criatividade se torna uma poderosa aliada. Hoje será um daqueles dias em que uma ideia original poderá abrir portas inesperadas. Aquilo que parece pequeno pode ter um impacto enorme se for bem executado. E para hoje a sua cor é vermelho, número 7.
4: Virgem, de 23 de agosto a 22 de setembro.
3: Virgem, conversar com alguém de confiança pode mudar completamente a sua visão sobre um dilema atual. Hoje, ao expor as suas dúvidas a quem sabe ouvir, você possivelmente encontrará algumas respostas práticas e apoio sincero. Laranja é sua cor? Número 5.
4: Libra, de 23 de setembro a 22 de outubro.
3: Libra, bom dia! Você está prestes a encontrar um novo caminho que tem tudo para dar certo. E ele começa ao seguir sua intuição. Ao invés de repetir fórmulas ou agir como os outros esperam, experimente confiar mais em si mesmo. A cor para hoje é prata, número 37.
4: Escorpião, de 23 de outubro a 22 de novembro.
3: Escorpião, ao longo do dia será essencial alternar entre ação e reflexão para não acabar estressado. Você terá momentos aí de grande produtividade, mas também precisará de pausas estratégicas para reorganizar pensamentos. Mesmo que o seu caminho aparente calmo, né? O universo reserva emoções inesperadas. Aos poucos, você vai se sentir ligado a alguém como se já se conhecessem há muito tempo. A cor hoje é cinza e o número é 6. Voltamos bem rapidinho com previsões para Sagitário, Capricórnio, Aquário e Peixes. Volte já.
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0: Complicado, né?
1: É que eu não aguento não saber que eu não vou ser mais o motivo desse

0: Obrigado!
1: Obrigado, gente.
2: 10:43.
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0: 10:46.
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6: Bem, já estamos de volta com as últimas previsões para hoje, quarta-feira. Sagitário, bom dia. Sua vida pessoal pode ganhar novos ares com uma simples mudança de atitude. Uma conversa franca ou um gesto de carinho com alguém pode restaurar conexões importantes. Aproveite o dia para nutrir relações que andavam em segundo plano, tá? A cor para hoje é preto, número 44.
7: Capricórnio, de 22 de dezembro a 20 de janeiro.
6: Capricórnio, aproveite uma pausa para organizar o seu ambiente físico. Isso trará clareza mental, além de uma boa energia. Hoje é o dia ideal para se desfazer do que não serve mais, seja no trabalho, em casa ou até mesmo dentro de você, tá? No amor, por enquanto, mantenha a calma. A cor é pérola, número 15.
7: Aquário, de 21 de janeiro a 19 de fevereiro.
6: Aquário, é provável que mesmo que o dia esteja cheio de atividades, você encontrará prazer em se sentir útil e produtivo. Tarefas que antes pareciam cansativas, hoje poderão ser vistas como etapas importantes do seu progresso. Cobre a cor número 4.
7: Peixes, de 20 de fevereiro a 20 de março.
6: Peixes, este é um momento propício para explorar emoções profundas. Conversas carregadas de desejo abrirão espaço para uma paixão intensa. Ó, mudanças que antes geravam medo, hoje podem ser vistas com mais naturalidade. Seu número de sorte para hoje é 3. E sua cor? Chocolate.

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para nenhuma condenação há para os que estão em Cristo Jesus, que não anda segundo a carne, mas segundo o Espírito. Carta do apóstolo São Paulo aos Romanos, capítulo 8, versículo 1. Com este versículo das Sagradas Escrituras, eu vos saúdo, meus amados ouvintes, na doce paz de nosso Senhor e Salvador Jesus Cristo, crendo que Ele tem grandes bênçãos para nós, porque aqueles que esperam no Senhor renovarão as suas forças, diz o profeta Isaías. Então, você que esperou este momento confiadamente, diz: daqui um pouquinho vai começar um programa, eu vou alegrar a minha alma com as lindas canções que serão exibidas ali, rodadas naquele programa, e também ser abençoado com a palavra que eles trarão, porque é uma palavra de fé, é uma palavra de conforto, é uma palavra de ânimo, de entusiasmo, né? De um renovo em nossas vidas. Então, que o Senhor continue te abençoando, que Deus possa abençoar o seu lar, a sua casa, por ter aberto, ligado seu rádio, aberto a porta da sua casa e dizer: entra, Senhor, na minha casa. Como ele diz lá em Apocalipse, capítulo 3, versículo 20: eis que estou à porta e bato. Se alguém ouvir a minha voz e abrir a porta, eu entrarei em sua casa e cearei com ele e ele comigo. Vamos orar neste momento, vamos falar com Deus nesse instante. Ore comigo.

Querido Senhor Deus, obrigado por mais esse dia que o Senhor está nos dando. Obrigado por mais um dia que nos deste. Obrigado pela noite de repouso, de descanso. Obrigado pelo bom sono. Obrigado pela água. Obrigado pelo pão. Obrigado pelos amigos, pelos vizinhos, pelos colegas de trabalho. Obrigado pelo patrão. Obrigado pelos empregados. Obrigado, Senhor, por tudo, Pai. Te agradecemos de coração nesta hora. Enfim, pela vida maravilhosa, pela mensagem, pela Bíblia Sagrada, o livro divino que nós lemos e extraímos força dela para nós. Somos consolados, somos exortados, redarguidos, mas tudo é para o nosso bem, Senhor. É para a nossa cura, é para o nosso socorro, é para a nossa alegria. Portanto, eu te agradeço com todo o meu coração por mais esta oportunidade que o Senhor está dando, Pai, para eu poder comunicar com todos esses amigos, ouvintes, amado, que não conhecemos, mas sei que o Senhor tem colocado do outro lado desta linha, ó Deus, e é por esse motivo que este programa está aqui sendo levado ao ar por essa emissora. Abençoe a todos, Pai, pois pedimos no nome de Jesus Cristo. Amém, Jesus. Amém.

Com ele conosco, nós seguimos marchando para frente sem temer coisa alguma, porque Deus é por nós, e se o Senhor é por nós, quem será contra nós? Diz a Sagrada Escritura, né? Então, Deus continua abençoando o senhor, a senhora, a criança, enfim, o jovem, o ancião, a todos vocês, meus amados ouvintes, porque para Deus não tem idade, né? Não, para ele tanto faz a criança, o jovem, o adolescente, o ancião de meia idade. Deus, ele tem uma bênção para cada um de nós. Pois bem, meus amados ouvintes, é um programa com hinos, é um programa com oração, é um programa que traz os versículos da Escritura para nós meditar nele, como esse que nós lemos de Romanos capítulo 1, Romanos capítulo 8.

versículo primeiro, não é verdade? E nós vamos então trazendo uma linda faixa musical para todos vocês nesse momento. Ah, essa canção traz por título Voarei. Vamos ouvir então essa linda canção neste momento, vai alegrando o seu coração, porque daqui a pouquinho nós temos a palavra do nosso maravilhoso Deus. Voarei.

temor e tremor vieram sobre mim, e o horror me cobriu. Pelo que eu disse: ah, quem me dera asas como de pomba, porque então voaria e estaria em descanso. Salmo 55, versículo 5 e o versículo 6. 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

asas como de pomba, eu voaria, eu iria embora para muito longe, eu deixaria para trás todos esses problemas que acontecem ao meu derredor, na minha casa, na minha família, eu estaria solitário no deserto. Mas não tem como você fugir dos problemas. Se você for, eles vão atrás. Então encara eles de frente, tenha coragem, peça força a Deus. Senhor, eu não quero fugir disto, eu quero vencer isto, eu quero ser um vencedor nesta hora.

Você está ouvindo, entrando no celular agora, através das ondas desta emissora, o programa Luz do Entardecer. Programa este que está baseado na escritura de Zacarias, capítulo 14, versículos 6 e 7. A Bíblia diz, mas no tempo da tarde haverá luz. Entendeu? Então, nós estamos vivendo no entardecer da era de Laodiceia. Nós estamos vivendo no entardecer do Evangelho. Vocês sabem disto, né? O Evangelho está dando a volta do mundo, fechando agora. Nós estamos nos confins da terra, de onde falou Jesus lá nos Evangelhos, quando esse Evangelho foi pregado a todas as nações. E lá Pedro falou, só quando ele citando em Atos capítulo 2, ele diz porque ele falou sobre isso. Diz respeito a vós, vossos filhos, né? E assim por diante. E o evangelho seria pregado até os confins da terra. Agora ele dá o giro agora e volta novamente lá para sua origem, novamente para Israel, de novo de onde ele saiu. Então, você possa embarcar agora, aceitar o Senhor Jesus Cristo na sua vida e seguir para Jerusalém. Vamos ouvir mais uma linda faixa musical. Jerusalém, daqui um pouquinho estará deixando nosso direito de culto, nosso telefone para todos os nossos ouvintes. Vamos, nesse momento, Jerusalém. Ouçamos essa linda canção.

me recordarei na minha mente e por isso esperarei. As misericórdias do Senhor são a causa de não sermos consumidos, porque as suas misericórdias não têm fim. Novas são cada manhã, grande é a tua fidelidade. Livro de Lamentações, capítulo 3, versículo 21, 22 e o versículo de número 23.

bem, meus amados, vocês podem entrar em contato conosco através do nosso telefone, que é o 96050906, também com WhatsApp, você pode mandar a sua mensagem e fazer o seu pedido de oração, você já veio ter uma necessidade, então ligue para nós, diga: pastor, ore por mim, estaremos orando por você, por sua casa, sua família, levando isso à igreja estará orando todas as quartas-feiras, em Dourados nós estamos orando, pedindo a Deus a bênção para todos os nossos amados irmãos, ouvintes do rádio, para que Deus abençoe, para que Deus dê saúde e força. 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

Muito obrigado, é a próxima canção que nós estaremos ouvindo agora, essa linda faixa musical. Vamos prestar bastante atenção, porque há uma frase que diz assim: quem não é agradecido não merece mais, né? Se você não agradece, a esposa faz aquela alimentação, aquela comida gostosa, novidade, você não agradece, você não merece mais, né? Aquela sobremesa maravilhosa, você não agradece, você não merece mais. Então, todas as coisas, se ele te manda um presente, você também não agradece, não merece mais. Quem não é agradecido, não merece mais. Então, obrigado, Senhor, obrigado por tudo. Ouçamos.

figueira não floresça e não haja fruto na vide, ainda que decepcione o produto da oliveira, e os campos não produzam mantimento, ainda que as ovelhas da malhada sejam arrebatadas, e nos currais não haja um gado. Todavia eu me alegrarei no Senhor, exultarei no Deus da minha salvação. Abacuque capítulo 3, versículo 17 e o versículo 18.

0: Muito bem, meus amados irmãos, preciosos ouvintes, agora nós vamos passar para ouvir aquela palavra abençoada, né? A qual Deus tem para nós nesse dia de hoje, nessa programação de hoje, aquilo que Deus tem para nós nesse momento, que nós dizemos assim, é o pão nosso de cada dia, né? Então vamos para essa mensagem abençoada, a qual Deus tem para cada um de nós neste momento. Dê toda a sua atenção, porque Deus tem bênção para a sua vida.
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A fé do cristão crê perfeitamente que as promessas de Deus são infalíveis. E vejam que promessa tão tremenda e tão gloriosa. Não se turbe o vosso coração. Credes em Deus, crede também em mim. Na casa de meu pai há muitas moradas. Se não fosse assim, eu vos teria dito: vou preparar-vos lugar. E se eu for e vos preparar lugar, virei outra vez e vos levarei para mim mesmo, para que onde eu estiver, estejais vós também. Isto é Jesus falando a todos quantos têm crido em Deus e por isso têm crido nele. Segundo o Evangelho de São João, capítulo 14, versículo 1 ao versículo 3 deste capítulo. Para que onde eu estiver, estejais vós também. As palavras de Jesus, através da Bíblia Sagrada, deveriam ser suficientes para nós, os crentes. Ainda que não tivéssemos nenhuma visão, ainda que não sentíssemos nenhuma emoção, nunca tivéssemos um sonho, nem víssemos uma cura, nem milagre algum, as palavras de Jesus, conforme estão escritas na Bíblia Sagrada, deveriam ser tudo para nós. E afirmamos com certeza, para aqueles que têm crido por meio do Espírito Santo, elas, as palavras de Jesus, são tudo que eles necessitam. Nem só de pão viverá o homem, mas sim de toda palavra que sai da boca de Deus. E Jesus era Deus encarnado, Emmanuel, Deus conosco. Nesse instante, devemos lembrar novamente, por quanto isto nos edifica, que uma vez redimidos, somos participantes das promessas a todos os fiéis, a todos quantos amam ao Senhor com uma fé perfeita em seus corações. Nenhum dos redimidos estará em qualquer lugar a não ser onde Jesus está, para que onde eu estiver, estejais vós também. O lugar do salvo é onde está o Salvador. Já aprendemos que ele está em sua palavra, portanto devemos estar na sua palavra se queremos estar nele. O que não é difícil, se de fato temos sido feitos filhos de Deus.

que antes estávamos condenados à ira, estávamos destituídos da glória, mas Deus, nos amando de tal maneira, se encarnou no ventre de uma mulher, de uma virgem, se fez carne, participou de tudo que nós participamos em fraqueza, em necessidades, em angústias, para que pudesse então nos salvar, nos redimir e assim sermos feitos filhos de Deus pelo envio do Espírito Santo. O profeta desta era diz isto como ilustração. Ele diz: eu tenho um menino, José, ele é uma parte minha. Não importa o que aconteça, se eu fosse um homem rico, o pior que eu poderia fazer seria deserdá-lo. Mas não há nada que eu poderia fazer para negá-lo como meu filho. Eu não posso, porque ele é uma parte minha. Façamos aqui um teste de sangue, comparemos seu sangue com o meu, isto provará que José é meu filho, ele é meu. E continua o profeta afirmando: é o teste de sangue que demonstra se você é de Deus ou não. Na verdade, não é a química, mas você sabe que o sangue não é a vida, mas a vida está no sangue. E esta vida que está no sangue de Jesus Cristo, o qual recebemos pela fé, em espírito, é o Espírito Santo, o que é o verdadeiro batismo do Espírito Santo, que nos proporciona uma fé genuína na mensagem do dia. Lembrando-nos sempre de que a fé promove obediência. A fé é comprovada pela obediência. A obediência é comprovada pela fé, pela confiança. Abraão obedeceu porque antes creu. E todos os heróis da fé deram suas vidas em obediência porque antes haviam crido. Então é o teste de sangue, o que quer dizer o teste de vida, a vida vivida. O tipo de vida que você leva é que prova se você é de Deus ou não. Os frutos da árvore provam a sua espécie, a semente que foi plantada ali. O profeta ainda se lembra do tempo que ele costumava conduzir o rebanho de gado puros ali pelo Colorado. Ele diz que o governo tinha os pastos de propriedade do governo, não é? Mas o governo só admitiria a entrada de animais que tivessem sangue puro, e para isso então cada animal tinha que ter a etiqueta sobre a sua orelha, isto mostrando a qualidade do sangue. A etiqueta significava que era um puro sangue. Os vaqueiros que os guardavam não olhavam nenhuma vez sequer para a marca, para a denominação. O que Deus está fazendo? Deus não está olhando para marcas registradas por homens. Deus está olhando para a qualidade de espírito, para a qualidade de vida. Aqueles vaqueiros olhavam simplesmente para a etiqueta, para ver se o sangue era o sangue certo. E se você for o sangue certo, então tudo está certo. E o único sangue certo, a única vida certa, é a de Cristo. É o único que Deus reconhece como seu filho. Você não pode reconhecer um outro sangue como seu filho. Deus não pode reconhecer um outro sangue a não ser o sangue de Jesus como seu filho.

Daí então, bom lembrarmos nesse instante do que Paulo fala aos Gálatas, capítulo 4. Ele diz: digo, pois, lembrarmos nesse instante do que Paulo fala aos Gálatas, capítulo 4. Ele diz: digo, pois, que todo tempo que o herdeiro é menino, em nada difere do servo, ainda que seja senhor de tudo, mas está debaixo de tutores e curadores até o tempo determinado pelo Pai. Assim também nós, quando éramos meninos, estávamos reduzidos à servidão, debaixo dos primeiros rudimentos do mundo. Mas vindo a plenitude dos tempos, Deus enviou seu Filho, nascido de mulher, nascido sob a lei, para remir os que estavam debaixo da lei, a fim de recebermos a adoção de filhos. E porque sois filhos, Deus enviou aos nossos corações o Espírito de seu Filho, que clama Abba, Pai. Você não pode chamar o seu vizinho de pai. Você, rapazinho, mocinha, você não vai chamar aquele outro homem estranho de pai, de maneira alguma. Assim também somos nós em relação a Deus. É o Espírito que está em nós e que clama pelo Pai. De um modo geral, todo mundo diz: ó Pai, ó Deus é um bom Pai, Deus é Pai de todos. Não, mas é a adoção de filhos que leva o Espírito Santo a clamar dentro de nós: Abba, Pai, Pai, Pai. Em todas as circunstâncias, em todas as dificuldades, o filho clama pelo Pai, pela ajuda do Pai. Ele se rende ao Pai. Agora, o Pai só trata como filho aquele que tem a adoção, aquele que tem o seu sangue, aquele que tem o seu Espírito. Não é filho de Deus aquele que não tem o sangue de Deus. Não é filho de Deus aquele que não tem a vida de Deus, aquele que não tem o Espírito de Deus. Só pode clamar Pai aquele que tem o Espírito dado como adoção. Temos crescido em Cristo, temos chegado à estatura do varão perfeito e por isso temos o direito natural, pelo próprio Espírito, de clamarmos Abba, Pai, Papai, Pai, Pai. Isso é um direito exclusivo do Filho, e é aquele que tem o sangue, é aquele que tem a vida, é aquele que tem o Espírito do Pai, é que pode clamar Abba, Pai. Você sabe que Deus olhou para baixo e declarou: a alma que pecar, essa morrerá. Será separada de mim. Não pode se aproximar de mim. Sabemos que todos pecaram e destituídos estão da glória de Deus. Isto significa que todos morreram. Todos foram separados. Não há nenhum melhor do que o outro. E virá um dia quando até mesmo o restinho da vida seria apagado. Mas Deus, em amor, tomou um animal e tomou sua vida em lugar da vida do pecador. Isso aconteceu no Velho Testamento como um tipo. O pecador levava um cordeiro. Ele colocava sua mão sobre o cordeiro enquanto o sacerdote cortava o pescoço do cordeiro. O pecador sentia o sangramento e ouvia o balido. Ele sentiu o corpo rígido na morte. Ele viu o fumo do sangue aspergido subindo a Deus. Ele sabia que o cordeiro tinha tomado seu lugar, que uma vida estava sendo sacrificada no seu lugar. Ele sabia que a vida do cordeiro tinha sido tirada por causa dele.

ele, um animal estava morrendo no seu lugar. Porém, a vida daquele cordeiro era a vida de um animal e não podia voltar sobre o pecador, purificando. Assim ele permanecia com o mesmo desejo de pecar. Ele subia com o pecado em mente e voltava um ano mais tarde para oferecer um sacrifício pela mesma coisa. Isto mostra, ouvintes, que nós não devemos ter uma vida rotineira. Não. Porque no Novo Testamento não é assim. Nosso Cordeiro que morreu é o Filho de Deus que deu seu sangue como resgate para muitos. Pela fé nós subimos e colocamos nossas mãos sobre este Cordeiro. Nós o vemos com as feridas sangrando, as costas laceradas, os cruéis espinhos rasgando sua fronte, sentimos sua dor e ouvimos-o clamar: Deus meu, Deus meu, por que me desamparaste? E o que aconteceu? A vida que deixava aquela célula quebrada que retinha o sangue volta sobre o pecador arrependido. A vida que estava nele, em Jesus Cristo, volta sobre nós. Nós retornamos não mais com desejo de pecar, de fumar, de beber, de prostituir, de cobiçar, de mentir, de estarmos num evangelho fácil, de estarmos numa estrada larga. Não, nós retornamos com desejo de sermos cheios de Deus, cheios do Espírito. E agora possuímos um ódio, sim, pelas obras e concupiscências da carne. O único ódio que devemos possuir, devemos guardar em nosso coração, o único repúdio é contra o pecado, contra as concupiscências da carne, contra a inclinação da carne, que é inimizade contra Deus, e é ódio contra Deus, contra a palavra verdadeira, contra a sã doutrina. Mas se esta vida do Cordeiro tem vindo sobre nós, pela fé no seu sacrifício, nós amamos a palavra, nós amamos a sã doutrina e não temos mais desejo de pecar, porque somos filhos de Deus, temos o sangue de Deus, temos a vida de Deus, temos o Espírito de Deus, temos o sangue do Pai, temos o Espírito do Pai, temos a vida do Pai. Por isso clamamos: Abba, Pai, Pai, Pai. Por isso pedimos, por isso oramos, por isso nos santificamos, por isso nos consideramos justificados pela fé, vivemos pelo que temos crido, obedecemos aquilo que cremos, porque é sua vida em nós. Não é apenas uma coisa intelectual, apenas uma coisa mental, não é apenas um Cristo histórico pregado em sermão muito eloquente e bonito, esquematizado teologicamente, mas é Cristo em você. É o Espírito Santo tomando posse de sua vida, transformando a sua natureza pecaminosa em uma natureza divina, na natureza do Cordeiro. É necessário que tenhamos nossas naturezas transformadas, que sejamos participantes da natureza divina. Para isso ele tem nos dado a sua natureza, ele tem nos dado do seu Espírito, ele tem nos dado do seu sangue, ele tem nos dado de sua vida. Se ele tem nos dado, qual será a nossa desculpa diante do trono branco, diante do juízo eterno? Qual será a nossa desculpa? Ele não requer nada de nós que ele não tenha nos dado primeiro. Eu creio que o Espírito de Deus está se identificando nesta hora com muitos de seus filhos através desta palavra. O Senhor vos abençoe. O Senhor vos dê a graça. O Senhor vos batize com esta fé genuína. Somos

filhos de Deus, temos o sangue de Deus, temos a vida de Deus, temos o Espírito de Deus. Amém.

Muito bem, meus amados irmãos, preciosos ouvintes, Deus vos abençoe ricamente com esta palavra abençoada que nós acabamos de ouvir neste momento, né? Palavra essa que vai na nossa alma. Agora então, sim, agora completou tudo, graças a Deus, apaziguou o mar tempestuoso, as ondas revolta, tudo acabou e agora é paz, é saborear, é meditar, é refletir em tudo o que formos fazer e colocando o Senhor diante de nós, como salmista no Salmo 16, eu creio, versículo 8, ele disse: eu tenho posto o Senhor continuamente diante de mim, por isso não serei confundido, né? É isso mesmo. Então ele tinha colocado o Senhor diante dele, então ele nunca seria confundido. Então Deus os abençoe, Deus os ajude, Deus os guarde, né? E o nosso telefone continua à vossa disposição. Se você quiser ligar para nós, pode ligar, é o 96050906. Você precisa de uma oração especial, eu vou levantar a mão ao seu favor, é só você ligar para o pastor João Mendes, telefone 96050906, estaremos te atendendo da melhor maneira. Mande a sua mensagem, texto, use o nosso WhatsApp, estamos à sua inteira disposição. Deus vos guarde, Deus vos abençoe. Com esta palavra, com essas canções, com esses hinos que nós acabamos de ouvir neste momento. Despeço todos vocês, desejando as mais ricas bênçãos de Deus para as vossas vidas, para os vossos corações. Deus os guarde, Deus os abençoe e até o próximo programa, neste mesmo horário. Fica aí com esta linda canção, Os Caminhos que Trilhei. Deus os abençoe. A paz do Senhor Jesus.

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0: viagem. 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
2: 12 horas e 58 minutos.

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Olá, pessoal! Sejam mais que bem-vindos ao nosso showzaço. Esse é o Show da Tarde, aquele programa que você gruda e não desgruda. 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

0: conosco.
1: Que é isso?
0: Satisfação,
1: que energia.
0: Gabriel.
2: Que projeto lindo.
0: Tamo irmão. Junto, meu irmão.
2: Deus abençoe.
3: Lindo demais a conta.
0: Vocês, seus gatos.
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6: 13 horas e 12 minutos. Minutos.
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0: Obrigado,
1: será
0: obrigado,
1: que
0: obrigado,
1: foi gente. Sorte?
0: Nunca foi sorte, sempre foi Deus, viu? Valeu, compadre, Deus abençoe. Deus abençoe a todos vocês, viu? Tamo junto.
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4: 13 horas e 28 minutos.
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0: 8:44.
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4: A é 104. 13 horas e 49 minutos.
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0: horas e 4 minutos.
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2: 14 horas e 25 minutos.
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0: 8:39.
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0: Interativa FM. 14 horas e 43 minutos.
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0: isso aí.
1: Chegamos ao fim de mais um Show da Tarde. Agradecemos aí a todos que nos acompanharam e que interagiram e que tornaram essa tarde tão especial. Curtiu, gostou, né? Então se liga, amanhã tem mais pra você, mais uma edição do programa Show da Tarde. 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
2: Horas e 58 minutos.
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6: 15 horas e 51 minutos.

Salve, salve, gente da gente! A partir de agora está no ar o meu, o seu, o nosso programa Onda Sertaneja, nesta quarta-feira, dia 15 de julho de 2026, emocionando a galera. Bons fluidos e vibrações positivas pra você e por você. Você em casa, você no trabalho, curtindo, acompanhando a programação. Sejam todos muito bem-vindos. O Onda Sertaneja começa com a mensagem de hoje.

acho que tenhamos outra alternativa se não permanecer otimista. 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

0: ouvimos também Alberi, Banda Dimensão, Aliança de Lata. Você tá feliz, tá ligado, tá na boa, vem comigo. Vibra Brasil, vibra que o programa é bom demais.
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0: Tudo de bom, sejam bem-vindos, alegria, alegria, clima gostoso, e você ouviu Renato e Rafael, Beber Até Cair. Programa Onda Sertaneja vai ao intervalo, uma pausa, mas eu volto.
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2: 16 horas e 16 minutos.

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Opa, já estamos de volta, programa Onda Sertaneja, meus queridos, de leste a oeste, de norte a sul, todo mundo se liga, todo mundo curte a melhor programação da nossa rádio. Você nos acompanhando também pelo aplicativo, é bom demais. Vamos nós então, alô Ibimirim no Pernambuco, alô pessoal em Lagoa Grande do Maranhão, no Maranhão, Igatu no Ceará, Volta Redonda no Rio de Janeiro, Tacima na Paraíba, Vertentes, Pernambuco, Garrafão do Norte, no Pará, Pompéu, Minas Gerais, Maribondo em Alagoas, alô, alô, Apodi no Rio Grande do Norte, Manuel Ribas no Paraná, Boca da Mata em Alagoas, Gaspar, Santa Catarina,

Catarina, Icatu no Maranhão, Santo Antônio do Descoberto e também Cumari em Goiás. Xixeriramobi no Ceará, Feira de Santana na Bahia, Canindé no Ceará, Recife, Pernambuco e também o pessoal em Agrestina, todo mundo curtindo. Alô, alô, Maragogi, que cidade bacana no Alagoas, Araguaçu em Tocantins, Jurema em Pernambuco, Junqueiro.

No programa Onda Sertaneja, Momento da Tradição, apresenta Antônio Gringo, natural da cidade de Rodeio Bonito, no Rio Grande do Sul. Antônio Gringo foi fundador do grupo Antônio Gringo e os Quatro Ventos. Antônio Gringo é o destaque de hoje do Momento da Tradição, preservando o

música não para não pra você, é uma atrás da outra, o sucesso do momento no Onda. Batista Lima, de que vale ter tudo na vida. Você tá ligado, tá curtindo.

Os Tauras nós ouvimos, Baile Velho, Banda Minissaia, Sedução do Forró, Banda Belly, Lingerie Vermelha e os Monarcas, Sistema Antigo. Assim vamos chegando ao final da edição de hoje do Onda Sertaneja. Muito obrigado pela sua companhia, pelo carinho e pela audiência de vocês que ficaram ligadaço. Já já mais um programa líder e campeão de audiência pintando pra você. Éder Machado tá dizendo o seguinte, mulherada, cheguem juntinhas no rádio, sintam-se beijadas, rapaziada, sintam-se todos abraçados, gente da gente, um beijo carinhoso, fiquem com Deus, cuide-se.

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1: 16:47.
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5: Estamos chegando com o programa só modão aqui no seu rádio a partir de agora.

0: são aquelas que fizeram parte da sua vida, o flashback do sertanejo. E você continua participando comigo através do nosso WhatsApp, o 996166056. Você também indica o seu sucesso. Então já anota, deixa anotadinha aí. Do sertanejo. E você continua participando comigo através do nosso WhatsApp, o 996166056. Você também indica o seu sucesso. Então já anota, deixa anotadinha aí. 996166056. Para começar o nosso Só Modão de hoje.
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0: 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E já começamos assim o Só Modão de hoje. Pra matar a saudade, né? Tá bom, volume da sua rádio, vem comigo. Pode aumentar mais o volume aí. Tem dó não. Bora. Chama pro

0: assim começamos o Somadão de hoje. Chico Rei, Paraná, Alma Transparente, com a participação do Léo aqui na programação mais gostosa do rádio.
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0: Gargantas de Ouro do Brasil, Milionários é Rico, aqui na parada mais gostosa do rádio.
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0: Só Modão. E aí, tá curtindo, tá gostando? Quer bater aquele papo com Wesley Paiva ou Paivinha do Rádio? Fica à vontade. Estou aí nas redes sociais, Paivinha do Rádio, manda ver. E aí você fala pra mim onde você está acompanhando a nossa programação, tá bom? Pra gente interagir sempre. Bora dando sequência à programação mais gostosa do rádio brasileiro.
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0: música de 1990, Jean Giovanni, aqui na parada mais gostosa do rádio brasileiro. Nem dormindo consigo te esquecer.
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0: Tá chegando a nossa pausa, nosso primeiro break, tá pintando aqui no pedaço. Daqui a pouquinho eu volto com muito mais pra você. E daqui a pouco você vai ouvir essa aqui.
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2: Sim,

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2: 16:58.
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2: 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Muito bem. Está de volta aqui no seu rádio com mais moda bruta. Só modão no ar. Na parada, Wesley Paiva te fazendo companhia, chegando junto, tocando aquelas músicas que você gosta e merece ouvir, né? E você pode participar, indicar o seu sucesso também aqui pra gente tocar na programação. De segunda a sexta, estaremos juntos aqui nessa pegada gostosa chamada Só Modão. O WhatsApp é o 996-16-6056. 996-16-6056 para você poder bater um papo aqui com Wesley Paiva e pedir a sua música também, tá bom? E aproveita e dá uma moral pra gente. No Instagram você encontra o Wesley Paiva através do arroba Paivinha do Rádio. Bora junto fazer barulho.
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0: 17:13.
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3: De volta com mais músicas, modas daquelas que arrepiam aqui no programa Só Modão. Esquentando o seu início de tarde, tocando aquelas que fizeram parte da sua vida. Um flashback da música sertaneja. E você participa, pede a sua música, tem o seu alô através do 996-16-6056. Bora com mais modas, suas melhores tocam aqui no Só Modão.
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1: Você acompanha a nossa programação, já participou, já mandou seu recado através do nosso WhatsApp 996166056. É o Só Modão no ar e daqui a pouco tem as Gargantas de Ouro do Brasil.
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0: 17:29.
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0: Yes, isso excelente.
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5: Muito bem, já estamos de volta aí para fechar o Só Modão, fechar a participação do Wesley Paiva nessa tarde gostosa. Eu volto à noite com a segunda edição Love Line, tocando aquelas músicas que mexem com o seu coração. Espero que você tenha gostado do programa de hoje. Estaremos juntos aqui, né, nos próximos meses com o programa Love Line, primeira edição, na sequência Só Modão, e à noite também o Love Line tocando do fundo do seu coração. Agradeço a audiência e a companhia. E pra gente fechar, tá chegando uma das últimas de hoje. As Gargantas de Ouro do Brasil. Milionários é Rico. Tchau. Até mais.
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1: 17:44.
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3: Olá, boa tarde pra você. Está começando aqui no seu rádio Love Line. Tocando aquelas músicas que mexem com o seu coração, que falam de sentimentos. Você participa, interage, pede a sua música, manda aquele alô através do nosso WhatsApp também. É o 67 996 16 6056. 996 16 6056 é o WhatsApp para você entrar em contato aqui com Wesley Paiva, indicar a sua música, para você mandar o seu recado, para você tocar o coração da pessoa que você ama. É o Love Line com Wesley Paiva, te fazendo companhia aqui no seu início de tarde. Vamos começar a nossa edição de hoje.
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0: Live, vai no ar aqui no seu rádio. Michael Jackson fechando a nossa primeira sequência musical, Music and Me.
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2: Dezessete horas e 56 minutos.

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3: Eu já estou de volta aqui no seu rádio com o programa Love Line. E aí, como tá o seu coração? 67996166056 para você mandar o seu recado aqui pro Wesley Paiva, para você indicar a sua música e mandar aquele toque ao coração da pessoa que você ama. Participe. 996166056. Mandar um alô especial para os nossos ouvintes de Terenos, Mato Grosso do Sul. Agradecendo também a audiência de Aquidauana e Anastácio, municípios colados aí que estão acompanhando o Love Line nessa tarde gostosa de terça-feira aqui com Wesley Paiva. Agradeço também você que acompanha a nossa programação em Miranda, Glória de Dourados, Fátima do Sul, Grande Dourados, todos que curtem a nossa programação também na fronteira, em Ponta Porã. Mandar um alô especial também para o norte do estado, as nossas amigas e os nossos amigos ouvintes de Pedro Gomes. Esse é o Love Line, eu sou Wesley Paiva e o amor está no ar. E vamos abrir mais uma sequência musical aqui no seu rádio com essa música que até hoje, quando toca no rádio, mexe com o coração de quem ouve.

0: Esse é o seu Love Line de quarta-feira, fechando mais uma sequência musical. Já já após o nosso break, tem mais músicas pra você.
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2: 18 horas e 17 minutos.
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6: Estamos de volta aqui no seu rádio com o programa Love Line nessa tarde de quarta-feira. Você que está participando através do nosso WhatsApp 996166056. Daqui a pouquinho tem o seu recado ao vivo aqui na nossa programação. Existe um momento na vida em que a correria perde um pouco da força e o silêncio começa a dizer mais do que 1000 palavras. E é esse silêncio que importa. Não porque todas as respostas chegaram, mas porque aprendemos que nem todas as perguntas precisam ser respondidas imediatamente. Com o passar do tempo, percebemos que amadurecer não é apenas acumular anos. É aprender a enxergar a vida com outros olhos. É entender que algumas batalhas não valem a paz que carregamos no coração. É descobrir que a felicidade quase nunca está nos grandes acontecimentos, mas nos pequenos instantes que tantas vezes deixamos passar sem perceber. As cicatrizes que a vida deixou já não são marcas de derrota. São lembranças de que sobrevivemos, aprendemos e continuamos caminhando, mesmo quando pensamos que não teríamos forças para seguir. Compreendemos então que o tempo é um presente precioso. Por isso, temos que aproveitar o melhor da vida que ainda nos resta. Afinal, a vida não é medida pela quantidade de dias que temos, mas pela intensidade que escolhemos viver cada um deles. Esse é o seu programa Love Line, nessa terça-feira gostosa e

Adrian Gavitz com a música Classic, fechando mais uma sequência aqui no Love Line. Você acompanhando a nossa programação em Cidrolândia. Obrigado pela audiência, pela companhia. Ótima tarde também para todos que estão ligados no rádio em Maracaju, Aparecida do Taboado. Também curtindo o Love Line, a galera apaixonada em Rio Verde. Esse é o programa que fala com o seu coração e você participa mandando a sua mensagem de texto ou

0: áudio para o WhatsApp 996166056. Já deixa anotadinho aí no seu celular para você participar. E agora tem o nosso break, na volta você ouve essa.
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6: 18 horas e 33 minutos.
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1: Eu já estou de volta aqui no seu rádio. A nossa última sequência musical do Love Line de hoje. E você participa aqui com Wesley Paiva, mandando a sua mensagem de áudio ou texto, mandando aquele recado especial para quem você ama, através do 996166056. A música que toca o seu coração tá de volta aqui no seu rádio. Love Line. Elton John, Nikita. Ótima tarde pra você, onde quer que esteja. O amor está no ar. Esse é o seu Love Life.

0: Elton John, uma das últimas de hoje, pra gente encerrar o Love Line desse início de tarde. Esse programa que volta à noite, com mais músicas que falam ao seu coração, que tocam o seu sentimento, aqui no seu rádio.
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0: Fábio Júnior, o que é que há? Aumente o som. Daqui a pouquinho tem um só modão aqui no seu rádio.

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1: Tem ainda outros imunizantes, como destacou a diretora substituta do Departamento do Programa Nacional de Imunizações, Ana Catarina de Melo Araújo.
2: Nós temos a vacina DPTA, que é a vacina que protege para coqueluche. Ela deve ser realizada a partir da 20ª semana de gestação. A vacina hepatite B, que é uma vacina que nós fazemos desde a infância, mas existem ainda algumas gestantes que não receberam. Então é importante receber a vacina contra a influenza, que ela é anual, e a vacina também da Covid-19. Então são doenças que, quando acometem as grávidas, elas têm um comprometimento importante, levando à internação e óbito.
1: Caso a gestante tenha perdido alguma das doses no tempo recomendado ou tenha quaisquer outras dúvidas, basta procurar a unidade de saúde mais próxima de casa com a caderneta em mãos para verificar sua situação junto aos profissionais de saúde. Reportagem Natália Koslick.
3: E neste mês, a saúde bucal também está em pauta.
4: É o Júlio Neon, que alerta para os cuidados diários e prevenção de doenças bucais.
3: O Sistema Único de Saúde oferece atendimento básico e especializado.
5: O Júlio Neon chama a atenção para a importância dos cuidados com a saúde bucal e da prevenção de doenças. Entre as principais recomendações estão escovar os dentes com creme dental fluoretado pelo menos 3 vezes ao dia, usar fio dental diariamente, reduzir o consumo de alimentos com alto teor de açúcar, evitar o uso de produtos derivados do tabaco e moderar o consumo de bebidas alcoólicas. Também é indicado procurar atendimento odontológico sempre que houver sinais como dor persistente, feridas na boca que não cicatrizam, sangramento nas gengivas ou dificuldade para mastigar. Pessoas que utilizam próteses dentárias devem manter a higienização adequada e realizar acompanhamento periódico. Quem precisar de atendimento odontológico pelo SUS deve procurar a unidade básica de saúde mais próxima de casa. Quando necessário, o paciente será encaminhado para atendimento especializado, conforme a organização da rede de saúde do município. Graziela Mendonça, para a Voz do Brasil.
4: Você já ouviu falar em soroterapia? A técnica consiste na aplicação de vitaminas e outras substâncias diretamente na veia de pessoas saudáveis.
3: E é usada em casos de desidratação ou em casos em que a pessoa não consegue receber nutrientes pela alimentação.
4: Mas tem gente buscando o tratamento para aumentar a energia e até rejuvenescimento.
3: Cuidado com essas promessas milagrosas de detox ou imunidade instantânea que aparecem na internet.
4: Anvisa alerta, nenhuma evidência científica comprova esses benefícios.
6: A Agência Nacional de Vigilância Sanitária, Anvisa, alerta que a soroterapia não substitui tratamentos médicos nem oferece benefícios comprovados para aumentar a imunidade, rejuvenescer, promover desintoxicação ou melhorar o bem-estar de pessoas saudáveis. O procedimento só deve ser realizado em casos com indicação clínica e sob orientação de profissional habilitado. A soroterapia consiste na aplicação de vitaminas, nutrientes e outras substâncias diretamente na veia. Segundo a Anvisa, esse tipo de tratamento é indicado apenas em situações específicas, como pacientes desidratados, internados ou que não conseguem receber nutrientes pela alimentação. A agência também chama a atenção para os riscos do excesso de vitaminas, que pode provocar náuseas, vômitos, dores de cabeça e alterações no funcionamento do fígado e dos rins. A Anvisa esclarece que não existe cosmético injetável. Produtos aplicados por injeção devem ser aprovados como medicamentos ou dispositivos médicos. Claudimário Carvalho, para a Voz do Brasil.
3: A Previdência Social vai realizar atendimentos em todo o país nesse fim de semana.

0: serviço será destinado à realização de perícias médicas e avaliações sociais, etapas obrigatórias para concessão de benefícios.
1: Ao todo, são 20.900 vagas em todo o país.
0: Para ser atendido, o cidadão precisa agendar pelo site ou aplicativo Meu INSS ou por ligação para a central 135.
1: Mais informações em gov.br/INSS.
0: Vamos falar agora de um dos serviços do INSS, a prova de vida.
1: Ela é feita de forma automática por meio de informações das bases governamentais.
0: Mas os beneficiários que não foram identificados estão sendo informados por meio de mensagens de WhatsApp enviadas diretamente pelo governo federal, que precisam fazer a comprovação de vida.
1: E um aviso importante: o Instituto não envia mensagens solicitando CPF, telefone, reconhecimento facial ou qualquer outro dado pessoal para a realização da prova de vida.
2: A prova de vida do INSS é um procedimento para confirmar que o beneficiário de aposentadoria, pensão ou outro benefício continua vivo. Com isso, são evitados pagamentos indevidos. Hoje em dia, a prova de vida é feita de forma automática, cruzando a base de dados. Mas se o beneficiário não for identificado nesse cruzamento, ele é avisado que deve fazer a prova de vida por meio de mensagem de WhatsApp. A autenticidade da informação é garantida por um selo azul de conta verificada. O banco que paga o benefício também envia notificação pelo aplicativo ou pelo extrato bancário. Mas é preciso ter atenção. A mensagem enviada apenas comunica da necessidade da realização da comprovação de vida. Não são enviados links, nem são solicitados dados como CPF ou endereço. Como ressalta a presidente do Instituto Nacional do Seguro Social, INSS, Ana Cristina Silveira.
3: O INSS não liga, não envia servidores à casa dos beneficiários e nunca solicita dados pessoais, senhas ou qualquer tipo de pagamento para realizar a prova de vida. O Instituto também não pede CPF, endereço, dados bancários, nem envia links para atualização cadastral.
2: Para fazer a prova de vida, basta comparecer à agência bancária onde recebe o benefício, levando um documento oficial com foto. Não é preciso ir numa agência do INSS. Em caso de dúvida, procure os canais oficiais no telefone 135 ou pelo site meu.inss.gov.br. Reportagem Márcia Fernandes.
0: Começou hoje o pagamento do sexto lote do abono salarial.
1: Saiba quem tem direito e como consultar o benefício.
4: Cerca de 4,3 milhões de trabalhadores podem receber, a partir desta quarta-feira, 15 de julho, o sexto lote do abono salarial referente ao ano base de 2024. O valor do benefício varia de R$ 136 a R$ 1.621, de acordo com o número de meses trabalhados com a carteira assinada em 2024. Tem direito ao abono quem está inscrito no PIS/PASEP há pelo menos 5 anos, recebeu remuneração média de até R$ 2.766 por mês em 2024, trabalhou com carteira assinada por no mínimo 30 dias no ano base e teve os dados corretamente informados pelo empregador no E-Social. Os trabalhadores podem consultar se têm direito ao benefício, o valor e a forma de pagamento através da carteira de trabalho digital ou no portal gov.br. O valor ficará disponível para saque até 30 de dezembro de 2026. Por decisão judicial,

0: feito pelo telefone 158, nas superintendências regionais do trabalho e emprego ou pelos canais oficiais do Ministério do Trabalho e Emprego. Thaís de Araújo, para a Voz do Brasil.
1: O setor de serviços atingiu 1,9% de janeiro a maio deste ano, frente a igual período do ano passado.
2: É o que mostram dados divulgados hoje pelo IBGE.
3: Esse indicador mostra o ritmo de atividades no dia a dia do país, como serviços de transporte, tecnologia, restaurantes e hotéis. Na comparação com maio do ano passado, o crescimento foi de 0,4%. No acumulado de janeiro a maio, na comparação com o mesmo período do ano passado, o resultado mostra um avanço de 1,9%. Nesse mesmo indicador, acumulado de janeiro a maio, o destaque positivo ficou com o setor de informação e comunicação, que

0: 2,5%. Já o acumulado nos últimos 12 meses ficou em 2,6%. E na comparação direta de maio com o mês anterior, o segmento de tecnologia não teve variações, mas outras atividades conseguiram crescer e ajudaram a assegurar o ritmo do setor, como detalha o gerente da pesquisa mensal de serviços, Rodrigo Lobo.
1: No campo positivo, os profissionais administrativos e complementares lideraram os ganhos, impulsionados pela parte de agenciamento de espaços de publicidade, serviços de engenharia e locação de automóveis. O segundo impacto positivo, administrativos e complementares lideraram os ganhos, impulsionados pela parte de agenciamento de espaços de publicidade, serviços de engenharia e locação de automóveis. O segundo impacto positivo em termos setoriais ficou com os serviços prestados às famílias, que avançaram 0,2%, impulsionados pela parte de restaurantes.
0: O volume de serviços no Brasil recuou 0,4% em maio, após ter registrado alta de 1,1% em abril. Reportagem Luciana Colares de Holanda.
2: A projeção de crescimento da economia brasileira para este ano se manteve em 2,3%, segundo o novo boletim macrofiscal apresentado hoje pelo Ministério da Fazenda.
3: Dentre os fatores externos que devem contribuir para a projeção estão a retomada dos conflitos entre Estados Unidos e Irã e a instabilidade dos preços do petróleo e a possibilidade de novas pressões sobre a inflação global.
2: A equipe econômica também revisou a expectativa para a inflação deste ano.
3: A estimativa passou de 4,35% para 5,1% em 2026, enquanto a projeção para 2027 foi ajustada de 3,5% para 3,6%.
2: De acordo com o boletim, a principal pressão continua vindo da alta dos alimentos e do setor de serviços.
3: A secretária de Política Econômica, Débora Freire, destaca como a instabilidade no mercado externo impacta a atividade econômica brasileira.
4: Basicamente, continuamos no cenário de desafio global da crise do petróleo, que tem gerado aí impactos generalizados sobre inflação e crescimento. Para o cenário de PIB, estamos mantendo a projeção de crescimento em 2,3%.
2: Estão abertos até amanhã editais da Conab para aquisição de alimentos destinados à população em situação de insegurança alimentar e nutricional.
3: São produtos como açúcar, arroz, café, carne bovina, feijão, fubá, óleo e farinha.
2: Ao todo, serão adquiridas mais de 800 toneladas de alimentos.
3: Esse volume será disposto em cestas, para então ser entregue à população, como explica Ana Rita da Costa Pinto, superintendente de abastecimento social da Companhia Nacional de Abastecimento.
5: Por meio desses editais, a Conab vai receber propostas de organizações da agricultura familiar que tenham interesse em fornecer esses alimentos. Com o recebimento dessas propostas, será possível montar mais de 37 mil cestas de alimentos nas unidades armazenadoras da Conab em Mato Grosso, Mato Grosso do Sul, Rio Grande do Sul, Santa Catarina e Paraná. E também vamos conseguir adquirir cestas já montadas, mais de 21 mil cestas já montadas.
2: As compras serão executadas pela plataforma Contrata Mais Brasil, com resultado previsto ainda para este mês.
3: Que regulamenta a publicidade das casas de apostas online, as bets, entra em vigor no próximo dia 17.
2: Entre as mudanças está a proibição de utilizar estratégias ou análises sobre eventos esportivos para induzir a realização de apostas.
3: Também está vedada qualquer divulgação direcionada a crianças e adolescentes.
2: A fiscalização será feita pela Secretaria Nacional do Consumidor, do Ministério da Justiça e Segurança Pública.
6: A portaria conjunta dos Ministérios da Fazenda e Justiça e Segurança Pública é voltada para os agentes operadores de apostas de cota fixa, ou seja, as casas de aposta online, as chamadas bets. A norma estabelece que a publicidade das bets autorizadas a funcionar no país deve seguir os princípios do jogo responsável. Ficam proibidas a divulgação de prognósticos e a exibição de apostas premiadas que sugiram a obtenção de lucro fácil, bem como a apresentação da aposta como suposta fonte de renda, como esclarece o secretário nacional de Direitos Digitais, Vitor Oliveira Fernandes.
7: A partir de agora fica claro que são proibidas veiculações publicitárias que induzam os consumidores a apostar.

0: apostarem, que emitam palpites técnicos, como se o ato de aposta fosse uma ciência, ou se houvesse algum tipo de estratégia por trás do ato de apostar. Além disso, também fica vedado qualquer tipo de publicidade direcionada ao público de crianças e adolescentes que não podem ter acesso a esses produtos, já que apostas de cota fixas no Brasil são proibidas, terminantemente proibidas para menores de idade.
1: Antes da publicação de qualquer anúncio, as plataformas de internet deverão verificar se a empresa de aposta é autorizada a funcionar no país. O secretário nacional do consumidor, Ricardo Morichita, afirma que a portaria traz segurança jurídica a todos.
2: É importante porque torna claro aquilo que é ilegal, como a gente pode combatê-la e também a publicidade abusiva e a prática abusiva. É uma forma tanto da gente comunicar melhor, mas ao mesmo tempo trazer mais segurança jurídica.
1: Entre as principais regras da portaria publicada no último dia 10 está a divulgação de advertências ao apostador sobre os riscos de apostas online. As penalidades para as bets que descumprirem as regras incluem multa de até 20% do faturamento da operadora, suspensão das atividades por 180 dias e, em casos de reincidência, a cassação definitiva da licença para operar no Brasil. Reportagem Nazi Brum.
3: Restauração ecológica e produtiva da bacia do Rio Doce em Minas Gerais.
4: Estão abertas até 31 de agosto as inscrições para a seleção de projetos de recuperação ambiental na região, após os danos causados pelo rompimento da barragem do Fundão.
3: Os investimentos são do Banco Nacional de Desenvolvimento Econômico e Social, o BNDES, em parceria com o Ministério do Meio Ambiente e Mudança do Clima.
5: O edital Restaura Rio Doce está recebendo propostas até o fim de agosto. Conduzido pelo BNDES, o Banco Nacional de Desenvolvimento Econômico e Social, em parceria com o Ministério do Meio Ambiente e Mudança do Clima, o edital vai selecionar instituições para executar e coordenar projetos de restauração ecológica e produtiva em 12.500

0: pelas instituições selecionadas de acordo com o edital.
1: Ele prevê a implementação de ações integradas de restauração ecológica produtiva, associadas à recuperação de áreas degradadas, à conservação do solo e da água e ao fortalecimento da cadeia produtiva da restauração na bacia do Rio Doce. A restauração ecológica deverá ser realizada através da recomposição da vegetação nativa. Já a restauração produtiva deve se dar por meio de sistemas sustentáveis que conciliem geração de renda e conservação ambiental.
0: As propostas para o edital Restaura Rio Doce devem ser apresentadas até o dia 31 de agosto. Mais informações estão disponíveis.

0: de 16 a 29 anos tem até o dia 20 de julho para se inscrever na plataforma Juventude Solidária.
1: A iniciativa oferece vagas de voluntariado em projetos sociais de diversas áreas e, em alguns casos, prevê apoio financeiro aos participantes.
2: Jovens com idades entre 16 e 29 anos interessados em atuar como voluntários em projetos sociais, fiquem atentos. As inscrições para a plataforma Juventude Solidária estão abertas até o dia 20 de julho. A iniciativa incentiva o trabalho voluntário em projetos que beneficiam comunidades de todo o país, especialmente em regiões mais vulneráveis. As vagas são em áreas como educação, cultura, esporte, saúde, assistência social, segurança alimentar e meio ambiente. Dependendo da vaga e do perfil do participante, pode haver apoio financeiro conforme as regras do edital. Quem fala sobre a ação é a Secretária Nacional de Juventude, Vitória Genuíno.
3: A gente selecionou 1000 projetos por todo o país e você pode ter a oportunidade de se engajar numa ação social que está acontecendo no território. E os temas são diversos: saúde, comunicação, tecnologia, cultura, direito à cidade. A oportunidade de você se engajar numa ação e, se tiver o ID jovem, pode

0: ajuda de custo de R$300 durante 6 meses, que é o período do edital. E também todo mundo recebe um certificado de participação que vai te ajudar aí no seu currículo, na sua vida profissional.
1: Para participar, basta acessar o portal Brasil Participativo, entrar na página da plataforma Juventude Solidária e preencher o formulário de inscrição. Jovens de 16 e 17 anos precisam de autorização.

0: Judiciário e do Congresso Nacional. Boa noite.
1: Boa noite para você e até amanhã.
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4: Presidente do STF recebe ministro da Fazenda para tratar de regulamentação das PETs.
5: STJ afasta uso capião familiar sobre parte de imóvel com área total superior a 250 metros quadrados.
6: TSS reúne com empresas de pesquisas eleitorais para discutir aprimoramentos para 2026.
5: Boa noite, eu sou o Arthur Filho.
7: E eu sou Walter Lima.
5: Nesta quarta-feira, o presidente do Supremo Tribunal Federal, ministro Edson Fachin, recebeu na sede da corte o ministro da Fazenda.
8: A reunião foi uma articulação institucional para combater a lavagem de dinheiro e o avanço de facções criminosas no mercado de apostas eletrônicas clandestinas. Pablo Lemos.
9: No encontro, o ministro da Fazenda, Dário Durigan, apresentou as ações do governo para a regulamentação do setor. O presidente do Supremo Tribunal Federal, ministro Edson Fachin, reforçou a preocupação do judiciário com o mercado de apostas eletrônicas clandestinas e ressaltou algumas decisões do STF sobre o tema.
10: Decisões importantes já foram proferidas na ambiência cautelar, inclusive de proteção de benefícios sociais e proteção de pessoas vulneráveis, especialmente no tocante a mecanismos de publicidade para proteger crianças e adolescentes, bem assim os consumidores e, obviamente, os apostadores.
9: O encontro entre o presidente da Suprema Corte e o ministro da Fazenda antecede o julgamento do segundo semestre de ações que questionam especificamente a validade da lei das BETs.
5: Para o Superior Tribunal de Justiça, o uso capião familiar não pode ser reconhecida quando o imóvel urbano possui área total superior a 250 metros quadrados, mesmo que o pedido

0: limite outras condições legais. Fátima Uchoa.
1: Em divórcio litigioso com partilha de bens, uma mulher alegou exercer posse exclusiva sobre 250 metros quadrados do imóvel que habitava, embora a área total fosse maior. O Tribunal de Justiça de Minas Gerais negou o pedido. A quarta turma do STJ manteve a negativa, considerando que o limite previsto no Código Civil de no máximo 250 metros quadrados é requisito objetivo a uso capião e deve considerar a metragem total do imóvel. O relator foi o ministro Antônio Carlos Ferreira.
2: O presidente do Tribunal Superior Eleitoral, ministro Cássio Nunes Marques, se reuniu com representantes de 16 empresas de pesquisas eleitorais.
3: O encontro teve como objetivo debater regras para registros e pesquisas nas eleições. Lidiane Reis.
4: O ministro Cássio Nunes ressaltou que a reunião buscou ampliar a transparência, a segurança jurídica e a confiança pública nesse importante instrumento da democracia.
5: Pretende-se, na realidade, o fortalecimento de um ambiente permanente de cooperação, no qual

0: técnicos e identificar oportunidades de aperfeiçoamento que contribuam para a ampliação da confiança pública, assegurando, ao mesmo tempo, maior segurança jurídica às entidades e às empresas de pesquisa.
1: Agora, as empresas poderão enviar propostas de melhorias referentes às pesquisas eleitorais ao Tribunal Superior Eleitoral até a próxima sexta-feira, dia 17 de julho.
2: O Superior do Trabalho mantém indenização a trabalhador que teve dados de ação divulgados na intranet da empresa.
3: A exposição foi considerada discriminatória. Marla Lacerda.
4: O trabalhador teve o nome, o número do processo e o valor da ação trabalhista divulgados na rede interna da empresa onde ele ainda trabalhava. Para a terceira turma do TST, a divulgação extrapolou a finalidade administrativa, violou a privacidade do empregado e o expôs a constrangimentos e retaliações no ambiente de trabalho. Diante disso, o colegiado manteve a condenação ao pagamento de R$5.000 por danos morais.
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2: A você, uma boa noite.

0: noite.
1: Boa noite.
0: Quem agredir ou ameaçar professores e profissionais da saúde no exercício da função poderá receber penas mais severas.
1: O Senado aprovou um projeto que endurece a legislação para crimes como lesão corporal, desacato, ameaça e homicídio. Repórter Pedro Pincer.
2: O plenário aprovou o projeto da Câmara dos Deputados que aumenta as penas do crime de homicídio praticados contra profissionais da saúde e da educação no exercício de suas funções. O texto também classifica como hediondo o homicídio e a lesão corporal de natureza grave ou seguida de morte praticados contra profissionais da saúde. O projeto ainda amplia as penas para crimes como lesão corporal, ameaça, incitação ao crime, desacato e outros delitos quando praticados contra profissionais dessas áreas. O relator, senador Dr. Irã do Progressistas de Roraima, defendeu o aumento das penas como forma de proteção à integridade dos trabalhadores.
3: Eles terminam recebendo toda essa carga, às vezes de incompreensão, às vezes de agonia das pessoas quando procuram atendimento no Sistema Único de Saúde. Muitas vezes, por sobrecarga de trabalho, essas pessoas são submetidas a esse tipo de constrangimento.
2: Como foi alterado no Senado, o texto voltará à Câmara dos Deputados para a nova análise.
0: Avançou no Senado o projeto que endurece a punição para adultos que utilizam crianças e adolescentes na prática de crimes.
1: A proposta inclui no Código Penal uma nova circunstância agravante para aumentar a pena de quem explora menores na ação criminosa. Repórter Bruno Lourenço.
4: O projeto altera o artigo 62 do Código Penal para estabelecer que a pena de um crime será agravada sempre que o agente cometer a infração com a participação de um menor de 18 anos. A medida, explicou o relator, senador Wilder Moraes, do PL de Goiás, visa combater uma prática recorrente de organizações criminosas e delinquentes adultos que aproveitam a inimputabilidade penal e recrutam adolescentes para execução de roubos ou transporte de drogas e armas.
5: Ao estabelecer uma penalidade mais severa para aqueles que se valem de menores em suas ações criminosas, o Estado envia uma mensagem clara: explorar a vulnerabilidade jurídica e social de adolescente não será tolerado. Esses agravantes funcionariam não apenas como punição, mas também

0: medida preventiva, desincentivar adultos e envolverem jovens em atividades ilícitas.
1: A proposta seguiu para a Comissão de Constituição e Justiça.
2: Senadores da Comissão de Direitos Humanos aprovaram também o aumento da pena para quem comete estelionato contra mulheres em relacionamento afetivo.
3: A proposta ainda inclui golpes amorosos pela internet. Repórter Patrícia Oliveira.
4: A pena do crime de estelionato, que é de 1 a 5 anos de reclusão e multa, poderá ser aumentada de 1/3 até o dobro quando o golpe for praticado contra mulher em contexto de violência doméstica e familiar ou de relação íntima de afeto. A proposta da senadora Damaris Alves, do Republicanos do Distrito Federal, aprovada na Comissão de Direitos Humanos, busca combater o chamado estelionato amoroso, quando o golpista conquista a confiança da vítima ou simula um relacionamento para conseguir dinheiro, bens ou outras vantagens financeiras. A regra também vale para relacionamentos mantidos exclusivamente pela internet, em redes sociais, aplicativos ou outros meios digitais. O projeto recebeu parecer favorável do relator, senador Hermes Plan, do PL de Santa Catarina.
5: O estelionato sentimental é uma violência que vai muito além do prejuízo financeiro. Ele destrói a confiança, a dignidade e a segurança emocional das vítimas, especialmente das mulheres.
4: O relator também substituiu a expressão relação amorosa por relação íntima de afeto, termo já adotado pela Lei Maria da Penha. A proposta segue para a Comissão de Constituição e Justiça.
2: E aplicativos de relacionamento podem passar a ser obrigados a informar sobre doenças sexualmente transmissíveis.
3: É o que determina um projeto aprovado hoje pela Comissão de Ciência e Tecnologia. A reportagem é de Márcio Maturana.
6: Informações sobre doenças sexualmente transmissíveis deverão ser claras, objetivas e didáticas em todos os aplicativos e plataformas de relacionamento. Segundo o projeto aprovado pela Comissão de Ciência e Tecnologia, que segue para a votação final na Comissão de Assuntos Sociais. Será uma conscientização sobre sintomas, riscos à saúde, formas de transmissão, medidas de prevenção e possibilidades de tratamento, como informou o senador Esperidião Amin, do PP de Santa Catarina.
7: A plataforma digital, a internet, passou a ser um instrumento de intermediação de troca de mensagens afetivas e daí há um passo seguinte de um relacionamento mais íntimo. Portanto, essa medida preventiva vem socorrer a sociedade num momento em que este meio de intermediação passa a ser mais popular.
6: A mim, leu o relatório do senador Everton, do PDT do Maranhão, que incluiu 4 emendas ao projeto apresentado pelo senador Fabiano Contarato, do PT do Espírito Santo. Uma das emendas busca evitar um excesso de notificações que possam reduzir a efetividade da medida. Outra impede que os avisos possam ser bloqueados nas configurações das plataformas. A terceira emenda substitui a expressão sites e aplicativos de relacionamento pela denominação aplicações de internet destinadas à intermediação de relacionamentos ou de encontros. E a quarta emenda obriga as plataformas a divulgarem relatórios periódicos sobre alcance, engajamento e efetividade dos avisos, sempre preservando os dados pessoais dos usuários.
2: O Senado aprovou um projeto que prorroga a autorização para que recursos do FGTS sejam aplicados em linhas de crédito específicas.
3: A medida poderá ser aplicada a entidades hospitalares, filantrópicas e a instituições sem fins lucrativos atuantes no âmbito do SUS. Repórter Douglas Castilho.
8: Implementada em 2019, essa política viabilizou até o ano de 2022 um total de R$3 bilhões a cerca de 140 hospitais filantrópicos. Os recursos são usados para que essas instituições substituam suas dívidas mais caras e imediatas por crédito a ser pago no longo prazo com juros menores. Médico, o relator da proposta, senador Nelsinho Trade, do PSD de Mato Grosso do Sul, defendeu a medida relembrando sua atuação na Santa Casa de seu estado.
9: Lá no meu estado, a Santa Casa é a quarta maior do Brasil. Eu trabalhei 17 anos lá e eu posso ver dia após dia a dificuldade daquele hospital.

0: atendimento. O projeto também alcança as instituições sem fins lucrativos que atuem no atendimento de pessoas com deficiência. Pelo texto que segue para a sanção presidencial, fica suspensa a cobrança de eventual tributo de instituição filantrópica suspeita de não cumprir os requisitos de imunidade até decisão final de processo administrativo instaurado para esse fim, independentemente da data de ocorrência do fato gerador.
1: E o atendimento pré-hospitalar feito pelos corpos de bombeiros militares poderá receber mais recursos. O Senado aprovou um projeto que autoriza o uso de emendas parlamentares para financiar esse tipo de serviço nas ações públicas de saúde.
2: Com a mudança, estados e municípios poderão destinar verbas para compra de ambulâncias, equipamentos, materiais e para estruturação do atendimento prestado pelos bombeiros em situações de urgência e emergência. A legislação exige que pelo menos metade das emendas individuais sejam para a saúde. Pelo texto, apenas despesas que cumprirem requisitos a serem definidos pelo Ministério da Saúde poderão receber recursos de emendas. A indicação de emendas direcionadas ao Corpo de Bombeiros será facultada ao parlamentar. O texto base aprovado teve 65 votos a favor e 2 contrários. Edição de Paulo Groba e trabalhos técnicos de Eliseu Caires. O Jornal do Senado fica por aqui. Acompanhe agora as notícias da Câmara dos Deputados. Boa noite.
1: Boa noite e até amanhã.

0: projeto que combate a misoginia.
1: Boa noite. Sargento Gonçalves, do PL do Rio Grande do Norte, critica o projeto sobre misoginia. O congressista acredita que o texto pode abrir margem para criminalizar manifestações públicas de fé e interpretações de textos religiosos.
2: Sargento Gonçalves argumenta que o país deveria concentrar esforços no combate ao crime organizado e aos crimes contra as mulheres. Para ele, o projeto não contribui para a proteção feminina e pode restringir o direito de cidadãos expressarem suas convicções religiosas.
1: Nicolas Ferreira, do PL de Minas Gerais, diverge do projeto que tipifica crimes relacionados à misoginia. O deputado acredita que a proposta pode restringir a liberdade de expressão ao criminalizar críticas e manifestações de opinião.
2: Nicolas Ferreira também associa o projeto a uma tentativa de censura. Na avaliação do deputado, o Congresso deveria priorizar medidas de combate a crimes como estupro, pedofilia e violência praticada por organizações criminosas.
1: Júlia Zanatta, do PL de Santa Catarina, declara que vai votar contra o projeto que tipifica o crime de misoginia. Segundo a deputada, a proposta pode restringir a liberdade de expressão e ser utilizada para limitar críticas a agentes públicos.
2: Júlia Zanatta também reprova o governo federal por, segundo ela, substituir o termo mulher em documentos oficiais por pessoa que gesta. Para ela, a prioridade das políticas públicas voltadas às mulheres deve ser o combate à violência e o fortalecimento da segurança pública.
1: Jandira Fegali, do PCdoB do Rio de Janeiro, avalia que a tipificação do crime de misoginia busca combater o discurso de ódio e a incitação à violência contra as mulheres. Segundo a deputada, a medida contribui para o enfrentamento do feminicídio.
2: Na opinião de Jandira Fegali, o projeto contra a misoginia não fere as liberdades de expressão, de fé ou de culto, asseguradas pela Constituição. Para ela, incitar a violência contra as mulheres é um crime grave que precisa ser combatido em todos os ambientes, inclusive nas redes sociais.
1: Alencar Santana, do PT de São Paulo, repudia a fala de colegas da oposição que, segundo ele, desmerecem a pauta de proteção feminina. O deputado alerta que o Brasil vem observando índices elevados de feminicídio.
2: De acordo com Alencar Santana, discursos de parlamentares que menosprezam as mulheres legitimam novas formas de agressão. Para o parlamentar, agressores e feminicidas devem ser punidos com rigor.
1: Benedita da Silva, do PT do Rio de Janeiro, refuta argumentos religiosos usados contra a proposta que criminaliza a misoginia. Segundo a deputada, o projeto é uma resposta ao aumento da violência contra as mulheres.
2: Benedita da Silva lamenta a falta de um diálogo produtivo com a oposição sobre a pauta feminina. Para a parlamentar, criminalizar a misoginia é uma medida essencial para poupar vidas e defender a dignidade das famílias brasileiras.
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0: Santos aprovou um filtro para recursos possíveis ao Superior Tribunal de Justiça. A repórter Daniele Lessa explica como deve funcionar.
1: A Câmara dos Deputados aprovou o projeto que regulamenta uma nova regra para análise de recursos especiais enviados ao Superior Tribunal de Justiça, o STJ. O projeto foi apresentado pelo senador Davi Alcolumbre, do União do Amapá, e altera o Código de Processo Civil. O recurso especial é usado quando uma das partes de um processo pede ao STJ que examine se uma decisão judicial aplicou corretamente uma lei federal. Pelo texto aprovado, quem apresentar esse tipo de recurso terá que demonstrar que a questão discutida é relevante do ponto de vista econômico, político, social ou jurídico e que o caso ultrapassa o interesse apenas das partes envolvidas no processo. Na prática, o objetivo é permitir que o STJ concentre seus julgamentos em temas mais importantes para a interpretação das leis federais e não apenas em casos individuais sem maior impacto. Relator da proposta em plenário, o deputado Ranieri Paulino, do Republicanos da Paraíba, defendeu que o novo filtro ajuda a racionalizar a análise de recursos e melhora a eficiência da justiça.
2: Justiça tardia não é justiça. Só esse ano, o STJ recebeu mais de 260 mil processos. Será que isso facilita a avaliação e as decisões do STJ ou cria ainda mais dilatação de prazo para as partes que querem uma solução jurídica?
1: Segundo o relator, o acesso à justiça não ficará comprometido, pois para que o STJ deixe de analisar um recurso por falta de relevância, será necessária a manifestação de 2/3 dos integrantes do órgão responsável pelo julgamento. Quando a relevância for reconhecida, o relator poderá suspender em todo o país o andamento de processos individuais ou coletivos que tratem da mesma questão. Essa suspensão poderá durar 6 meses, com prorrogação por mais 6 meses, se houver necessidade de audiência pública ou participação de terceiros no processo. Deputados ligados ao PT, PCdoB e PSOL votaram contra o projeto, argumentando que a mudança prejudica os mais pobres, sendo benéfica apenas para quem tem recursos para contratar grandes escritórios de advocacia, como disse o deputado Chico Alencar, do PSOL do Rio de Janeiro.
3: Quem não tem recursos para contratar grandes bancas vai ficar prejudicado. Isso aqui não é justiça para os pobres. Os direitos sociais, previdenciários, consumistas dos pequenos, políticas públicas em geral, podem ter dificuldade nesses recursos.
1: O deputado Pedro Oxai, do PT de Santa Catarina, defendeu que o texto fosse alterado para permitir que continuem sendo aceitos recursos que tratem de direitos fundamentais ou coletivos, ações de execução penal e ações que envolvam grupos com mais de 1000 pessoas, mas o plenário rejeitou essa sugestão. O projeto que regulamenta o critério de relevância para recursos especiais ao STJ será enviado para a sanção presidencial e pode virar lei. Da Rádio Câmara de Brasília, Daniele Lessa.
4: Eleições. Tony de Paula, do PSD do Rio de Janeiro, critica a condução política de Flávio Bolsonaro. O deputado acredita que o senador assumiu o risco de expor o ex-presidente Jair Bolsonaro a novas restrições judiciais ao divulgar uma carta escrita por seu pai.
0: O parlamentar avalia também que a atitude consolidou Flávio Bolsonaro como porta-voz do pai, evidenciando uma disputa pela liderança do campo conservador. O Tony de Paula defende que a direita busque uma alternativa política para as próximas

0: próximas eleições.
1: Saúde.
2: Participantes de audiência na Câmara dos Deputados defenderam a manutenção do limite de 20 anos para patentes para garantir acesso à saúde.
1: Saúde.
2: Participantes de audiência na Câmara dos Deputados defenderam a manutenção do limite de 20 anos para patentes para garantir acesso à saúde. A repórter Noelle Nobre acompanhou o debate.
3: A Comissão de Defesa do Consumidor da Câmara dos Deputados realizou uma audiência pública para discutir a manutenção do prazo de 20 anos para a vigência de patentes no Brasil. O debate reuniu representantes do governo e da indústria nacional que defenderam que o limite atual, contado a partir da data do pedido, é necessário para a sustentabilidade do SUS, o Sistema Único de Saúde, e para a competitividade de medicamentos genéricos e biosimilares. O presidente da Comissão de Defesa do Consumidor, deputado Clodoaldo Magalhães, do PV de Pernambuco, lembrou que existem projetos de lei no Congresso que buscam restabelecer mecanismos de extensão de prazos que haviam sido extintos pelo Supremo Tribunal Federal em 2021. O parlamentar reforçou que a inovação deve estar associada ao acesso à saúde pela população.
4: Toda essa inovação para que vai servir se não a vida humana? Então, os custos dos sistemas de saúde não vão enfrentar esses custos de patentes a este tamanho.
3: Clodoaldo Magalhães disse agora aguardar a sanção do projeto de lei que garante a autonomia do Brasil na produção de medicamentos, vacinas, equipamentos e insumos médicos. A proposta, já aprovada pela Câmara e pelo Senado, cria a Estratégia Nacional de Saúde. Da Rádio Câmara de Brasília, Noelle Nobre.
1: Ciência e tecnologia.
0: Inácio Arruda, do PCdoB do Ceará, defende o fortalecimento da ciência e das instituições de pesquisa. O deputado destaca ainda a contribuição dos pesquisadores brasileiros para áreas como saúde, energia, agricultura e tecnologia.
2: Além disso, Inácio Arruda convida pesquisadores, estudantes e cidadãos a participarem da reunião anual de número 78 da Sociedade Brasileira para o Progresso da Ciência. Ele informa que o evento da SBPC vai acontecer em Niterói e deve reunir instituições de pesquisa de todo o país.
1: Transportes.
0: Comissão aprova autorização para pessoa com deficiência visual usar óculos biópticos para obter carteira de motorista. A repórter Paula Bittar nos conta como funcionam esses aparelhos.
5: A Comissão de Constituição e Justiça da Câmara aprovou uma proposta que autoriza pessoas com deficiência visual a utilizarem tecnologias assistivas, como óculos biópticos com lentes telescópicas, no processo de obtenção da Carteira Nacional de Habilitação, a CNH. Os sistemas biópticos combinam os óculos normais com um pequeno sistema telescópico. Enquanto a lente dos óculos fornece à pessoa a visão geral do ambiente, o telescópio auxilia na rápida localização de detalhes. O dispositivo pode ser fabricado para um ou para ambos os olhos. O texto estabelece que o Conselho Nacional de Trânsito, CONTRAN, deverá regulamentar o uso desses equipamentos no processo de habilitação de candidatos. O relator na CCJ, deputado Alfredo Gaspar, do PL de Alagoas, ressaltou que o projeto se harmoniza com o sistema constitucional de proteção e promoção dos direitos das pessoas com deficiência. Ele também disse que a proposta está de acordo com a Convenção Internacional sobre os Direitos das Pessoas com Deficiência e seu protocolo facultativo, que integram o ordenamento brasileiro com hierarquia equivalente à de emenda constitucional.
6: Isso é uma harmonização de convenção com a Constituição e o Estatuto da Pessoa com Deficiência, dando garantias e direitos para que elas possam acessar meios de transporte e terem direito a conduzir esses meios de transporte mediante o uso desse óculos biópticos, que nada mais é do que uma lente especial que tem uma profundidade maior, é tipo um binóculo olhando para determinado aspecto do óculos, para que possa ter uma acuidade maior visual.
5: O projeto que autoriza pessoas com deficiência visual a utilizarem tecnologias como óculos biópticos com lentes telescópicas no processo de obtenção da carteira de motorista já pode seguir para análise do Senado, a menos que haja recurso para votação antes pelo plenário da Câmara. Da Rádio Câmara de Brasília, Paula Bittar.
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1: Trabalho. Defende projeto que prorroga a vigência de acordos e convenções coletivas de trabalho até nova negociação. Entenda na reportagem de Silvia Munhato.
2: Em audiência na Comissão de Trabalho da Câmara dos Deputados, o governo defendeu o projeto que prorroga a vigência de acordos e convenções coletivas de trabalho até que haja nova negociação. É a chamada ultratividade. Esses acordos e convenções têm hoje vigência máxima de 2 anos. Antes da reforma trabalhista de 2017, a validade permanecia após o fim do prazo estabelecido, até que um novo acordo fosse firmado. Diante das manifestações dos sindicalistas presentes, a deputada Érica Cocai, do PT do Distrito Federal, autora da proposta, disse que vai solicitar ao presidente da comissão, deputado Marcos Tavares, do PDT do Rio de Janeiro, a definição imediata de um relator para o projeto.
3: Quando você tem conquistas, muitas vezes, ano após ano, conquistas de décadas, que estão incorporadas já no cotidiano do trabalhador e da trabalhadora, e essas conquistas passam a não vigir mais quando chega o processo de database, você estabelece um processo de pressão imensa.
2: Em 2022, o Supremo Tribunal Federal considerou inconstitucionais as decisões da Justiça Trabalhista a favor da ultratividade. O projeto que permite a validade de acordos e convenções coletivas após o seu prazo de vigência até que uma nova negociação seja feita, precisa ser aprovado na Comissão de Trabalho e na Comissão de Constituição e Justiça para ser enviado para o Senado. Da Rádio Câmara de Brasília, Silvia Munhato.
1: Meio Ambiente.
4: Deputados aprovaram urgência para um projeto que reduz a área de proteção do Pantanal de Mato Grosso. O repórter Antônio Vital explica a questão.
5: A Câmara dos Deputados aprovou o regime de urgência para projeto que susta a ampliação da estação ecológica de Taiamã, em Mato Grosso, localizado nos municípios de Cáceres e Poconé, no Pantanal. Decreto do governo publicado em março ampliou a área da reserva de 11 mil para 68 mil hectares, com base na importância ambiental da área e com o argumento de que não há conflitos de terra na região, que tem quase 70% de vegetação natural preservada. De acordo com o Instituto Chico Mendes de Conservação e Biodiversidade, o ICMBio, a estação ecológica possui um berçário de peixes vital para o Pantanal, é um corredor ecológico para espécies ameaçadas e está localizada em área alagável, sem atividade econômica consolidada. O projeto que susta o decreto de ampliação da área foi apresentado pela deputada Coronel Fernanda, do PL de Mato Grosso. Ela alegou que o aumento da área protegida ocorreu sem que os produtores rurais e a população local fossem ouvidos.
6: Essa reserva, ela já existia, ela é cuidada, ela é preservada pela população de Cáceres. E o governo federal, fazendo a sua mídia social, como sempre, dentro da sua ideologia, aumentou essa reserva um tamanho inadmissível, sem trazer nada para ofertar à população, sem dar condições para aquela população continue preservando, sem dar condições para aqueles produtores que estão lá continuem fazendo o que eles sabem fazer bem, trazendo recurso e riqueza para o estado de Mato Grosso e para o Brasil.
5: Estações ecológicas têm uso restrito, não podem ser exploradas economicamente e são destinadas apenas a pesquisas e conservação. Nessas áreas estão proibidas atividades agropecuárias ou de turismo comercial. O regime de urgência permite que a proposta seja analisada diretamente no plenário da Câmara, sem passar pela análise das comissões permanentes da Casa. O deputado Tadeu Venere, do PT do Paraná, criticou o regime de urgência e justificou a necessidade de proteção do Pantanal, um dos biomas mais ameaçados do país.
7: O Pantanal é uma das áreas, se não a maior, uma das áreas, maiores áreas úmidas do mundo. Nós estamos vivendo uma crise climática sem precedentes. Eu acredito que todos, mesmo aqueles que acham que a Terra é plana, sabem que a crise climática é algo.

0: algo que está acontecendo de fato. E nós ampliarmos áreas como essa, houve o debate, e depois disso votarmos aqui um projeto que dispensa, inclusive, que nós possamos ouvir as comissões dessa casa, nos parece extremamente perigoso, precipitado e inócuo, até porque nós sabemos que haverá depois contestações.
1: Ainda não há data para votação no plenário da Câmara do projeto que susta a ampliação da estação ecológica de Itaiamã, no Pantanal de Mato Grosso. Da Rádio Câmara, de Brasília, Antônio Vital.
2: Desenvolvimento Regional.
3: Paulo Guedes, do PT de Minas Gerais, é favorável à criação da região integrada de desenvolvimento do litoral norte de Pernambuco e Paraíba. A ideia, segundo o deputado, é que União, estados e municípios se articulem para promover ações de desenvolvimento no local.
4: Paulo Guedes afirma que a criação da rede amplia também investimentos em infraestrutura e geração de empregos. Ele ressalta, por fim, que a integração favorece o planejamento compartilhado e a redução das desigualdades econômicas e sociais na região.
3: Termina agora o Jornal Câmara dos Deputados, produzido pela Rádio Câmara, com trabalhos técnicos de Wellington Teles, apresentação de Márcio Aquilissardi e Tércia Guimarães. Boa noite para você.
4: Uma boa noite, a Voz do Brasil volta amanhã.
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1: Amigo ouvinte, fique em paz onde estiver. Amanhã, se Deus quiser, vamos voltar.

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